0: Terça, né? Terça-feira com o Kerpfest. Quem vai estar no Kerpfest, Cris?
1: Uma Sega Show.
0: Nossa,
1: vamos encher o estúdio aqui, vamos derrubar as paredes.
0: É sempre estouro de audiência com uma Sega Show, né? Que legal.
1: Show de bola.
0: Vamos lá então, espaço comercial, finalizamos o nosso Viva Música e já eu sigo contigo até a meia-noite.
1: Valeu.
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Legal, tem a Orquestra Continental aqui na nossa programação. 12 graus a temperatura, tá fresquinho hoje, hein? Pois é, a gente tinha muita umidade. Aliás, umidade segue ainda por aqui, né? Mas agora sem chuva, sem estabilidade. Temperatura que deu uma pequena caída, né? Vamos lá, abraço pra turma no estado de Goiás. Abraço para Goianésia, Rodrigo, Maitê, Erni e Ivânia. Grande abraço para vocês aí, obrigado, viu, pela audiência. Amigos que nos acompanham, seja através da internet, seja pelo FM, vai mandando aí teu recadinho, participa com a gente. É o nosso show da noite para você até meia-noite no 5432811510, WhatsApp, né, aqui da Imperial, onde você pode mandar teu recadinho de texto, de áudio, como você preferir, e pedir a tua também, né? Reforçar meu abraço, meu amigo Marcos Renz, tá na companhia e deu até palhinha aí no telefone, né? É, tá no repertório dele essa aqui, né, Marcos? Valeu, abraço, amigão!

Imperial 919 de Paldawa, Mein Herz Spandia in Besten Hände. Antes teve Bye Bye Maria com Os Atuais e também banda Fassbinder com o Kerp em Ilha Nova. Abraços por aqui pro Fernando Olbermann na companhia da gente, Jair Fassbinder também. Forte abraço aí, obrigado, viu, pela audiência. 54-3281-1510, nosso WhatsApp para você participar aqui da programação, pedir a tua também, mandar o teu alô. Alô Jairo em Novo Hamburgo, que também está conosco.

0: A música com The Flippers, Diana, antes Flor da Serra, Noite de Amor, aqui na programação da Imperial. E o Montanari, né? Os Montanari com Que Lindo Dia É Hoje. Abraço mais uma vez aí pro nosso amigo Jairo, né? Maravilha. Quem mais tá com a gente também? O Valdemar Weber, de Nova Caxias, pede uma do Goela Seca. Já roda logo depois do espacinho comercial aí, tá bom, Valdemar? Grande abraço, obrigado aí pela audiência também.
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Maravilha, tá aí banda Energia Nova, Sonho por Sonho, antes Goela Seca e a Noite Silenciosa. Vamos seguindo por aqui, mais música chegando já na sequência. É claro que você pode seguir participando, 543-281-1510, o nosso WhatsApp disponível para você. 22 para as 10.

minha gente, essa música aí que já tem a sua história, né? Enfim, já é um pouco mais antiga, mas que acaba sendo tão atual, né? Chitãozinho Chororó e o Planeta Azul. Teve Rogério Magrão com Volta Pra Casa e Chopão, Zacatecas. 8 para as 10, daqui a pouco Palavra Amiga aqui na nossa programação também, né? E pra você que tá acompanhando a gente, vai mandando teu recadinho, 54-3281-1510.

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2: Imperial FM, agora 22 horas, 12 graus a temperatura, e o nosso Palavra Amiga desta quarta, dia 27 de maio. A vida é feita de escolhas, algumas pequenas e quase imperceptíveis. Outras tão grandes que parecem dividir nossa história em antes e depois. Muitas vezes, pensamos que são os grandes acontecimentos que definem o nosso destino. Mas, na verdade, são as decisões silenciosas do dia a dia que vão desenhando o caminho que percorremos. A vida nunca é apenas o que nos acontece. Ela é principalmente o que decidimos fazer o que nos acontecesse. Cada escolha carrega dentro de si uma semente. Quando escolhemos palavras duras, plantamos distâncias. Quando escolhemos o silêncio diante do que deveria ter sido dito, deixamos crescer arrependimentos. Quando escolhemos o amor, a paciência,

0: paciência e a compreensão, mesmo quando é difícil, cultivamos laços que resistem ao tempo. Mas também existe uma beleza profunda nas escolhas conscientes. Quando decidimos mudar um hábito, perdoar alguém, recomeçar após uma queda ou insistir em um sonho que parecia perdido, estamos afirmando que a nossa história ainda pode ser escrita de forma diferente. Nunca é tarde demais para escolher melhor, para escolher com o coração mais maduro e a alma mais consciente. No fim das contas, a vida não é apenas sobre o que conquistamos ou perdemos, mas sobre o que escolhemos ser diante de cada situação. Escolher amar quando seria mais difícil desistir. Escolher recomeçar quando tudo parece perdido. Escolher fazer o bem, mesmo quando ninguém está olhando. São essas decisões que dão sentido à nossa existência e deixam as marcas que o tempo jamais apagará. Palavra amiga aqui na Imperial, agora 10:02. Uma excelente noite para você.
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0: Tá aí a música com Di Domingos, a música alemã por aqui, agora 16, 12 graus a temperatura. Fala, Rodrigo Gaiteiro, como é que tamo? É, tá na sintonia aí com a gente também, né?
1: Beleza. 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
2: Não, ainda não.
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0: 16 e o PF no bailão.

Rony Robson, toalha de banho e salada aqui na nossa programação. Antes teve a banda Anjos para recordar o sonho lindo e banda Beerfest com a valsa Lauro Kuntzler. Muito bem. 10h19 agora, 12 graus a temperatura. Abraço Lourdes Dreschmaldaner, turno lá em Bom Princípio, né? Acompanhando a gente também. Alô, Tiles, uma boa noite pro amigo aí, tudo de bom também. E quem mais por aqui? O Ari, né? Pede música que eu trago já na sequência por aqui. Muito bem. Deixa eu ver aqui. O Beto, né? O Beto tá pedindo música com os atuais. Daqui a pouquinho tem mais uma deles. Antes, Lamon.

Tá aí os atuais, Carta de Amor, teve também lá Montanari, o Kerp em Taquara, né? Um abraço pro Remigem, Carlos Barbosa, tá na companhia da gente, pediu Osbade, vai rodar agora. Carlos Mates no Desvio Riso em Caxias, também acompanha a nossa programação, uma excelente noite aí pros amigos, né? Vamos com Osbade e também os dois amigos. Música.

0: Aí os dois amigos aqui na programação. Aí não digas, teve também os bate com o dobrado Rancho Grande. 10h33, 12 graus. Abraço pro Matheus Vanderveen em Novo Hamburgo, na companhia. Pede a valsa dos amores, trago já em seguidinha. Alô, Pedro Cholas em Três Coroas, deixando boa noite para todos também. Valeu, Pedro. Aquele abraço, amigos aí de Três Coroas. Espaço comercial, rapidinho, já volto com a Super Banda Chopão.
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Tá aí a música com Castel Rutter, antes teve Rainha e também a Valsa dos Amores com a super banda Chopão, né? Abraços pra nossa amiga Velida em Ivoti, pé de Três Chirus. Abraço também pra querida amiga Ilvene lá em Estrela. Muito bem, valeu Ilvene. Nosso amigo Paulo Jungas em Dom Diogo Baixo, a mãe Dona Nilce Jungas também. Valeu, turma. Uma excelente noite para vocês aí. Obrigado, viu, pela audiência. Nós seguimos com os três.

Tá aí, viva o Chacó, né? O campeão do bolão aqui na Imperial. 13 para as 11, 12 graus. Abraços pro Nácio, turma aí no Valahai, na companhia. Um alô especial é pro Rocha, né? Pra Zumira, também pro Rochinha. E nós vamos ouvir o Monte Azul já especial pra essa turma aí, tá bom? 13 para as 11.

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1: Legal, gente. Agora 11:01, hein? 11:01, 12 graus a temperatura. A gente segue te fazendo companhia em mais uma hora aqui do nosso show da noite. Você pode pedir a sua, viu? 5432811510, o nosso WhatsApp, né? Para você participar aqui da programação também. Vamos com mais música aqui na nossa programação. Tem o projeto o Eterno Jorge Faix, né? Músicas lindíssimas que ficaram aí marcadas na história, né? E que com claro o talento do saudoso Jorge Faix. Agora 11:02.

Maravilha, música com a Inês Rizzardo, né? Santa Lucia, teve também Indústria Musical com Atendo o Telefone, Schlagerpilot and Limbo Dance e Águia Azul Banda Show com Diguela Seca. A gente segue por aqui a programação da Imperial até a meia-noite. Esse é o nosso show da noite por aqui, né? 54-3281-1510 para você pedir a tua, mandar o teu alôzinho também. Vamos com mais uma do Monte Azul.

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Tá aí a música com o Dalvan, especial aí pra nossa amiga Cira em Sapucaia, que pediu, né? Valeu, Cira, aquele abraço, obrigado aí pela audiência. Vamos com mais música por aqui, agora 11h32.

Vamos lá, tá aí, ouvimos Banda América aqui na nossa programação, 20 para meia-noite. Abraço pro nosso amigo Eduardo Henrique Kornborger, também tá na companhia lá em Reta Grande, Brochier. Grande abraço aí, obrigado, Eduardo. Vamos seguindo, Rota

música com Gabi Albrecht aqui na nossa programação. Antes, o Rota 3 para fechar o nosso show da noite desta quarta-feira. Amanhã a gente está de volta a partir do das... Amanhã é quinta, né? Amanhã é quinta, amanhã a partir das 16 horas. A gente faz companhia aqui na programação da Imperial. Um grande abraço a todos, uma excelente noite e até amanhã. Tchau, tchau.

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Imperial FM, a festa no ar agora, 5 horas, 2 minutos, 5 e 2, 8 graus, 7 décimos é a temperatura. Muito bom dia para você ligado com a gente. Quinta-feira, 28 de maio de 2026, já estamos quase na saideira do mês. Estamos entrando no ar a partir de agora para levar para você mais uma edição do Acordando com a Imperial. O Acordando com a Imperial que chega de segunda a sexta nesse horário sempre no oferecimento de energias da natureza, energia solar e também da Sul Motos, revendedor Steel para Salvador do Sul e região. Um excelente dia para você ligado conosco. Quem tá sempre na madrugada aí atento, radinho ligado, grudadinho na Imperial FM. Nosso muito obrigado pela sua companhia. Galera que já tá na estrada, já tá no trecho também, o nosso bom dia. Aí a buzinada, né? Por aqui, Maicon Winger, tá a partir de agora com você no comando da programação da manhã desta quinta-feira. Vamos juntos até às 8. Você participa conosco no 54-3281-1510, liberado para sua interação conosco e com a gente. Deixa eu mandar um bom dia aqui pro Luiz André Schultz de Morro Reuter, já cedinho conosco, não é? Iniciando os trabalhos, a gente vai iniciando com música alemã, né? Estamos na semana da língua alemã. Uma vasta programação cultural diversificada que você acompanha nestes dias, né? Aqui na programação da Imperial. E a música alemã em evidência em nossa programação. The Flippers! Do pista Oscar Mainz Herzen.

5:19, Banda Real de Nova Petrópolis, no embalo do alemão. A gente também ouviu Tom Astor com Hallo, Good Morgen, Deutschland. E a bandinha quebra galho com o dobrado Dois Irmãos. Temperatura 8 graus, 7 décimos, aqui na Serra Gaúcha, acordando com a Imperial com você. E a gente começa aqui mandando bom dia pra galera, né? Mas a gente sempre reforça. Quem manda o seu bom dia, pra gente poder mandar o alô de volta, tem que mandar, né? O nome e, de preferência também, né? A cidade onde mora. E vai o bom dia aqui pra... Esse é o Egídio Malman e a dona Clarice em São Pedro da Serra. É, começando muito bem o dia, né? Chimarrão... Bolo de cenoura com coco, a companhia da Imperial FM, claro, também. Começando bem mesmo, né? Vamos curtir também, né? Nova amizade por aqui, tá bom? Bom dia, Nívia de Padilha. Ainda o... Elidson de São Leopoldo, homenageando a esposa, a dona Terezinha. Também por aqui. Bom dia, nosso amigo Maicon. Já estamos

Construtora Imperial, tomando estima como sempre. Que Deus abençoe a tua vida hoje e sempre. Obrigado. Casal Niemeyer de Canela. Obrigado, obrigado pelo carinho, hein? Desejo mesmo aí pra vocês, tá certo? Ainda Maria Clos, Santa Maria Derval, na companhia da gente também, seguindo com o Nova Amizade, então dançando com ela.

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1: Agora 27 minutos para 6, temperatura de 8 graus 6 décimos aqui em Nova Petrópolis. 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O tempo firme predomina na maior parte do Rio Grande do Sul nesta quinta-feira, com sol entre nuvens e elevação gradual da temperatura à tarde. No entanto, esse refresco deve ser curto. Uma nova rodada de chuva volumosa e trovoadas atinge o estado já amanhã. De acordo com informações da Climatempo, o amanhecer de hoje deve ser mantido, né, com as temperaturas baixas, tal como agora, especialmente na campanha no sul e aqui na serra. Na metade leste deve haver maior presença de nebulosidade, mas sem chuva. Na fronteira oeste das Missões e noroeste do estado, o céu fica limpo desde as primeiras horas também. A diferença na previsão entre regiões se reflete nos termômetros, que variam de 3 a 25 graus aqui no estado, hein? Para amanhã, a chuva retorna com acumulados significativos na maior parte das regiões. Há risco de trovoadas e rajadas ocasionais de vento. Antes, porém, as máximas no estado vão chegar a 26 graus. Sábado, o tempo segue instável no norte, nordeste, serra, vales e região metropolitana, com pancadas de chuva ao longo do dia. Na campanha e na fronteira oeste, o sol aparece entre nuvens e as temperaturas ficam amenas. Acordando com a Imperial com você, vamos lá então, né? Vai nosso bom dia, Marco Casagrande em Canoas, Gerson Franz em Pelotas, um ótimo dia para você. Quem é que mais? Ieda Hanauer, São José do Hortêncio, Rádio Imperial, nota 10, muito animado, obrigado. Ainda Hélio Entzweiler, de Sinop, no Mato Grosso, muito calor por aqui, sempre ligado na mais ouvida. Por lá é comum, né, seu Hélio? Por lá é comum o calor, mas para essa época do ano, muito calor também, né? É complicado. Guten Morgen, alles gut, meine große Freunde aus Nova Petrópolis, Márcio Bier, de Schroeder, Santa Catarina. Ele que diz aqui, né, trabalho na portaria da DR Aromas e Ingredientes em Jaraguá do Sul. Todos os dias, só na onda da melhor, Rádio Imperial. Viva a nossa cultura germânica que está em alta aqui na região norte de Santa Catarina. Que legal, obrigado, Márcio. Obrigado aí tua mensagem. É, a gente sabe, né, que em Santa Catarina também a cultura alemã é muito forte, é muito valorizada, muito prestigiada, né? Grande exemplo também, né, que nós tivemos a experiência da semana passada com o programa Kerbfest da Imperial, transmitido aí de Peritiba, né? O pessoal aí em Peritiba, toda a região, pessoal, as colônias em Santa Catarina, como um todo, usam muito as festividades, o idioma, a gente percebe isso muito nas manifestações dos... E claro, né? É uma alegria muito grande que o pessoal cultiva essa tradição. Ainda mais quando as famílias que ensinam as crianças, a gente aprendeu, é nosso... Ainda do nosso idioma materno, né? Que a gente aprende por primeiro em casa. Né? Em razão do tempo, vai se perdendo cada vez mais. Guido Dapper, dois irmãos, bom dia pra você. Ainda... Manda uma música pro Zeca em Salvador do Sul, tá certo? Pessoal pedindo os atuais. Vamos com o Walter Moraes, Romance de Lua e Estrada e na Baixada do Manduca.

0: Bandinha Copacabana, Faísca, antes de Paldaua e Chopão, Noite Silenciosa.
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27 minutos agora para 7, temperatura em 8 graus, 7 décimos, o tempo é bom aqui na Serra Gaúcha. Programa Bom Dia Amigos, aqui pela Império FM, segue num oferecimento de Boticário. 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Daqui a pouquinho tem previsão do tempo, hein? Fique ligado. Enquanto isso, eu vou mandando bom dia aqui pro seu Fernando Olbermann, também pro Augusto Baques de São José do Herval, homenagem dele pra irmã Lília Baques, de aniversário hoje. Ainda, bom dia, Rádio Imperial, um abraço de Lauri Lauschner, a esposa Maria Cláudia e o filho Valentim acompanhando a programação. E pro coleguinha do Valentim, o Davi, que estudam no Adventista. André de Pelotas na companhia, bom dia. E o João Luiz Correia, montando de sul a norte.

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1: 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Bom dia.
2: Bom dia, amigos e ouvintes da Rádio Imperial. Ar mais frio atua sobre o estado nesta quinta-feira. Hoje, em Nova Petrópolis e na Serra Gaúcha, o sol aparece ao longo do dia, mas no começo da manhã haverá formação de neblina e de nevoeiro em algumas áreas. A temperatura na madrugada caiu abaixo dos 10 graus em toda a região e atingiu entre 5 e 7 graus em muitas localidades, mas nas áreas de maior altitude chegou a fazer 3 graus em alguns locais. Durante o dia aquece e as máximas à tarde vão ficar entre 18 e 20 graus. Depois, no fim do dia, volta a esfriar. Na sexta, o sol novamente aparece ao longo do dia, mas no começo da manhã haverá formação de neblina e de nevoeiro em vários pontos. Ainda faz frio na madrugada e à noite. As mínimas vão ficar entre 6 e 8 graus em grande parte da região. Já as máximas à tarde voltam a atingir entre 18 e 20 graus. No final de semana, o sol até pode aparecer entre as nuvens, mas tanto no sábado como no domingo, haverá momentos de maior nebulosidade, com chance de chuva fraca ou garoa localizada e passageira. Pela manhã, também haverá formação de neblina e de nevoeiro em muitas áreas. Haverá menor variação na temperatura no final de semana. No sábado, as mínimas vão ficar entre 9 e 11 graus e as máximas entre 16 e 18 graus. Já no domingo, as mínimas chegam entre 10 e 12 graus e as máximas novamente vão atingir entre 16 e 18 graus. Da Metsul, Luiz Fernando Nartigal.
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1: 16 minutos para 7, 8 graus, 7 décimos. A temperatura aqui na região Imperial FM, o programa o Bom Dia Amigos, né? Lá em Gramado, seu Oscar Miller, tempo limpo, 9 graus a temperatura por lá. E a Dona Belmira Brown do Yammertal também está nos acompanhando. Obrigado pela sua companhia, Dona Belmira. A gente traz a música alemã com Andreas Jürgens. Amore, amore.

Tá aí o Sax e Companhia Manchester, de Musicanda. Passarela Magia de Boteco, Monte Azul, Atalaia em Festa e também Andreas Jürgens com Amore Amore. Fechando por aqui o Bom Dia Amigos desta quinta-feira. 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

7:06, temperatura de 8 graus, 8 décimos aqui na Serra Gaúcha. 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Vai mandando teu alô, vai mandando teu recado, 54-3281-1510, nosso WhatsApp. A gente agradece a sua companhia, desejamos para você um excelente dia, uma excelente quinta-feira. Aproveita o tempo bom que vai fazer, porque segundo a meteorologia, a partir de amanhã, a instabilidade retorna à região. A Prefeitura de Nova Petrópolis realizará coleta de lixo eletrônico, óleo de cozinha, vidros e latas de tinta vazias. Será nos dias 12 e 13 de junho, sexta e sábado. A ação ambiental é promovida pela Secretaria Municipal de Agricultura e Meio Ambiente e acontecerá no estacionamento da Prefeitura. Na sexta, a coleta ocorre das 8 às 17 horas e sábado das 8 às 11h30. A coleta entrega o projeto Eu Cuido Nova Petrópolis e a programação do terceiro mês do meio ambiente realizado no município. A Prefeitura Municipal ressalta que não serão aceitos, hein? Lâmpadas, pilhas, toners de impressora

óleo contaminado com água, latas de solventes e pincéis. Ao descartar o vidro, é importante remover rótulos, tampas, lacres e afins. De acordo com a Secretaria de Agricultura e Meio Ambiente, todo lixo recolhido receberá um destino ecologicamente correto através do apoio de empresas parceiras do município. O lixo eletrônico e o vidro ficarão sob responsabilidade da empresa Ambé. Gerenciamento de resíduos tecnológicos. Já o descarte do óleo de cozinha será realizado pela empresa Óleos Pedrone. O descarte das latas de tintas vazias será realizado pela empresa JPL Comércio de Sucata. 7:08, seguindo com a boa música, deixa eu mandar um bom dia aqui para nossa amiga Vone Fritz, do Floresta Estância Velha. Bom dia, amigo Maicon, que a quinta-feira seja repleta de boas energias. A todos nós, né, Vone? Ademar Reinher, em Poço das Antas, um bom dia também. Die Draufgänger, Cordula Krim.

0: 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De Draufganger com Cordula Kren.
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7: 7:21, 8,8 graus a temperatura, tempo bom, uma linda manhã.

de sol, céu azul, um lindo amanhecer aqui na Serra Gaúcha. Como tá chegando tarde o amanhecer, né? É, faz parte. Vamos seguindo com o nosso Rádio Classificados, levando a boa música da Imperial FM para você começar sempre muito bem, com muita energia e alto astral, o seu dia. Nosso bom dia, desejo de um dia abençoado também, nossa amiga Sônia Olbermann. Ainda no Arroio Bonito, São José do Hortêncio. Deixa eu ver, Inês Sidegum e o seu Inácio Rohr. Deixa eu ver aqui o recado deles. Abraços para a prima Daniele Kemper e família de São João do Oeste, Santa Catarina, e todos os contatos de lá. Um ótimo dia para todos nós. Ainda o Gilberto Adelar, dando seu bom dia para nós também. O Igor Schmidt, aqui em Nova Petrópolis, né, Igor? A Marlise Beltrán, Estância Velha. Uma ótima quinta-feira para todos nós. Abraço. Velida Pretzel, em Ivoti. Dilair Lam, de Concórdia, Santa Catarina. Bom dia, amigos da Imperial. Sou ouvinte há muito tempo pelo aplicativo, né? Deixa eu ver aqui. É, pede música também, pede informações que eu já tô repassando, tá bom? A Ilvenen Estrela, grande abraço, obrigado carinho, obrigado a companhia. E vem chegando Sulbras.

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29 minutos agora para as 8. 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

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Tempo bom aqui na Serra Gaúcha, sol brilhando, diferente, né? Lá de Salvador do Sul, Taxi Mosman e a esposa estão no chimarrão e mandam a foto aqui, o tempo fechado pela neblina. Exatamente como estava ontem aqui no centro de Nova Petrópolis, mais ou menos nesse horário, hein? Hoje um grande contraste aqui, um lindo sol brilhando e Salvador do Sul, não tão distante daqui, tempo bastante fechado. Dona Ilse Edinger, no Padre Eterno Baixo, um bom dia pra você também, obrigado pela companhia. E o Porca Véia Matiné,

Tá aí o Calêndula, só no embalo, Imperial FM, agora 22 minutos para as 8, 9 graus a temperatura. Vamos ver quem tá na companhia aqui, a Lisete Schamberger, São Pedro do Maratá, um excelente dia. Edemar José Malman, em Lajeado, tá fazendo caminhada aí ao som da Imperial, também tá mandando a foto de como tá o tempo aí na região. É uma neblina um pouco mais alta, não tá dificultando a visibilidade no trânsito, mas... mantendo aqui, ali aquele aspecto de tempo nublado aí na região. Que loucura, né? E ainda, os filhos Clóvis, Cíntia e César estão parabenizando os pais José Beno e Helme Welter, que completam 38 anos de casados hoje. Parabéns a eles!

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Thaís Montanari e o Retetê, 11 minutos agora para as 8, 9 graus a temperatura. Caxias do Sul recebe nesta quinta-feira, olha só, mais uma edição do Dia Livre de Impostos, promovida pela CDL Jovem. A ação contará com a participação de mais de 100 empresas dos setores de comércio, serviços e indústria. E faz parte de uma ação nacional de conscientização sobre a alta carga tributária brasileira. Durante a ação, os consumidores poderão adquirir ao longo do dia produtos e serviços com descontos de 33% ou equivalentes aos tributos incidentes, permitindo visualizar na prática o impacto dos impostos nos preços pagos diariamente. A lista completa das empresas participantes e das ações promocionais você pode conferir no site oficial da campanha Dia Livre de Impostos. O bom dia que vai ainda para quem? Deixa eu ver aqui, seu Emílio Konderfer. Diz aqui, Picada Schneider em Presidente Lucena, tempo com neblina também, 17 graus a temperatura, 17 graus. Nossa, ainda Flávio de Gramado, pede música. Pergunta do titular do horário, Lindomar. O Lindomar retorna no sábado, hein? No sábado o Lindomar já estará de volta aqui na programação da Imperial FM. Quem mais? Bom dia com vocês nessa manhã, nublado aqui em Santa Cruz do Sul. Abraços da Traude Capel. Obrigado pela companhia, Traude. Gente, vou finalizando por aqui o Rádio Classificados, agradecendo o patrocínio da Emagrecentro Gramado, Ideal Esquadrias, Círculo Saúde e também da CCR Máquinas Agrícolas. Na sequência, o Roger vem chegando para comandar o Bom Dia Imperial com a programação, aquela programação especial de músicas alemãs, né, na semana da língua alemã. E eu volto amanhã, né, amanhã.

Amanhã eu retorno com informações, com boletins direto de São Sebastião do Caí, na abertura oficial da 23ª Festa da Bergamota e das Flores. Para finalizar, Monte Carlo, Canecão do Vale e Banda Opus. Abraço a todos. Tchau.

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1: Tempo firme, temperatura 9 graus e meio. Bom dia.
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8h05, bom dia, quinta-feira, 28 de maio, tempo firme, céu azul, sol brilhando. Ainda temos alguns pontos aqui com cerração em frente à Rádio Imperial. Não, aqui tá bem limpinho, mas vindo pro trabalho, deu pra ver que tem alguns pontos aqui do bairro Juriti, por exemplo, que tem neblina, né? Coisa pouca aí que logo se dissipa também. E a temperatura sobe um pouquinho mais hoje, não faz um calorão assim, mas vai ficar um pouco mais agradável até a tarde. 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Juntos até o meio-dia aqui na programação, aguardando teu recadinho no 54-3281-1510. Ângela Lúcia e Abel em Pantano Grande, o Valdemar e a Silvia em Parobé, também o recadinho da Maria Iria Ram de Gramado. Bom dia a todos os radialistas, ótima quinta-feira e que Deus abençoe a todos, que assim seja. Alô, Vânia, em Santa Maria do Herval, e a Marlene Reisnerfer, da Fazenda Pirajá, homenagem pra cunhada Lori Bolesina de 13 Colônias, pelo seu aniversário hoje, pedindo a música que leva o nome dele, dela, né, o nome dela com São Francisco Lori. E estamos na Semana da Língua Alemã até o dia 10 de junho, com uma programação especial aqui na Imperial. E o Bom Dia Imperial até o dia 10 de junho sempre começa com destaque para música alemã. Uma hora de música alemã, seja da Alemanha, seja do Brasil, mas enaltecendo o idioma. E a gente começa então com São Francisco.

0: Dancing Queen, Julia Lindholm, antes Kloster, Gold Express, Clip on Clare, San Francisco Lore.
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2: Bom dia, amigos e ouvintes da Rádio Imperial. Ar mais frio atua sobre o estado nesta quinta-feira. Hoje, em Nova Petrópolis e na Serra Gaúcha, o sol aparece ao longo do dia, mas no começo da manhã haverá formação de neblina e de nevoeiro em algumas áreas. A temperatura na madrugada caiu abaixo dos 10 graus em toda a região e atingiu entre 5 e 7 graus em muitas localidades, mas nas áreas de maior altitude chegou a fazer 3 graus em alguns locais. Durante o dia aquece e as máximas à tarde vão ficar entre 18 e 20 graus. Depois, no fim do dia, volta a esfriar. Na sexta, o sol novamente aparece ao longo do dia, mas no começo da manhã haverá formação de neblina e de nevoeiro em vários pontos. Ainda faz frio na madrugada e à noite. As mínimas

0: chegam entre 10 e 12 graus e as máximas novamente vão atingir entre 16 e 18 graus. Da Metsul, Luiz Fernando Nartigal.
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2: 8:19, 9 graus e 9 décimos é a temperatura. Muito bom dia, obrigado pela companhia aqui no nosso Bom Dia Imperial. Alô pro Anderson Marschner em Dois Irmãos e o Emílio Kornderfer. Hoje, na picada Schneider, 13 graus de manhã. Ele acabou mandando 17 graus aqui pro Maicon, né? É, não tava tão quente, não. 13 graus, então, a temperatura, mais cedo com neblina por aí também. Abraço, Emílio. Abraço pro nosso parceiro da carreta que passou buzinando aqui também, né? Parecia um navio. Valeu pela carona aí, boa viagem.

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0: Gete un Erika Heidi antes de La Rasputin.
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1: Agora são 8:30 da manhã, o sol brilha lá fora. Simbora com o nosso Bom Dia Imperial, temperatura 10 graus, um décimo. 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

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Bom dia pra Jacinta em São Pedro da Serra, Zé Borges em Butiá. Alô, Paulo Scherer, vamos que vamos, ótima quinta-feira, é quase sexta. Se bem, pessoal do agro, não muda muita coisa se é sexta-feira, porque o trabalho nunca para, né, Paulo? Então, mas é quinta-feira, quinta é quase sexta, logo fim de semana tá batendo a porta aí. Muita neblina em Três Arroios, o Gilberto pede música com o DJ Etsy, José Henrique Krain, de São Leopoldo, bairro Vicentina, aos ouvintes da rádio, pro René Kunstler e a turma de Salvador dos Missões, galera aí do Posto do Menino. Bom dia pro Diego Adriano Martins, também se assustou com o navio, tava passando aqui em frente à emissora quando o navio buzinou, né, Diego? Pressão. Abraço. Falando em buzina, Márcio Schwab passou depois buzinando também, brigadão pela carona e aquele abraço. Alô pro Alex, turma da banda 0800, que ó, neste sábado estará junto com a Rádio Imperial em Santa Maria do Herval. É sábado, dia 30 de maio, também conhecido como Depois de Amanhã, tradicional baile de Kerp, na Comunidade Santíssima Trindade, Padre Eterno Baixo, Santa Maria do Herval, banda 0800 no palco e a transmissão da Rádio Imperial. Deixa eu até pegar minha colinha aqui para pegar a informação completa. Deixa eu ver, cadê a minha cola? Tá aqui então, né? Estaremos em Santa Maria do Herval, é banda 0800 e também a banda Canecão do Vale, né? Eu sabia que tinha mais uma banda junto, queria pegar aqui a informação completinha. Sabadão, transmissão da Imperial.

0: Os três chinus de Marium de Creta, antes DJ Etze Rosamunde.
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2: Já está no ar a nova música do PF no Bailão, O Amor da Gente. E para celebrar o lançamento, tem presente para a nossa audiência.

0: Delícia.
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0: Brilha Som e as Valsas de Ouro, Andy Schaeffer, Xalala, I Love You. Fechando aqui nossa primeira hora do Bom Dia Imperial e dedicada até o dia 10 de junho exclusivamente às músicas alemãs, porque estamos na Semana da Língua Alemã. 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
5: Para transformar um verbo em português para alemão, basta colocar no final ieren. Quando um brasileiro começa a aprender alemão e encontra determinados verbos que são parecidos com os verbos em português, ele acha que entendeu a lógica do idioma. Parece que se colocar ieren no final, traduz de português para o alemão. Tipo, estudar em português vira studieren em alemão. Uau, então é fácil assim? Não se engane, isso pode funcionar em alguns casos, mas são exceções. Vamos dar uma olhada em exemplos que dão certo colocar o ieren, verbos que indicam ou que têm ligação com ações como studieren, notieren, probieren, servieren, korrigieren. Nem precisa traduzir que se entende que verbo é. Tem também os verbos ligados a técnicas ou a meios de comunicação, como telefonieren, reservieren, funktionieren, montieren, installieren. Também com mudanças e processos, os verbos são parecidos com o português. Organisieren, produzieren, aktivieren, digitalisieren. Então vamos ver alguns exemplos na prática. Ich studiere an der LMU. Eu estudo na LMU. Du notierst dir die Daten. Você anota os dados. Die Lehrerin korrigiert die Prüfungen. A professora corrige as provas. Meine Mutter telefoniert. A minha mãe está telefonando. Das Hotel ist reserviert. O hotel está reservado. Die Software wird installiert. O software será instalado. Wir digitalisieren die Informationen. Nós vamos digitalizar as informações. Die Firmen halbieren die Beträge. As firmas vão dividir os valores pela metade. Contudo, por mais que existam muitos verbos em alemão que se pareçam muito com os em português, infelizmente as coisas não são tão simples assim. Existem muitos e muitos outros verbos nos quais essa lógica não funciona. Até porque a tradução nem sempre é literal. A lógica não funciona. Em alemão, poderia ser Die Logik funktioniert nicht. Ou Die Logik ist nicht anwendbar. As duas frases dizem a mesma coisa, mas em situações diferentes. Então, se prepare que o tema verbos está recém-iniciando. Mas seguimos a conversa em outro programa. E que outros verbos com ieren no final você conhece? Mande um áudio para Imperial. Será uma alegria poder ouvir você.
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6: agora são 9 da manhã em ponto, temperatura subindo devagarinho, 11 graus 3 décimos, o céu azul, o sol brilhando nesta manhã de quinta-feira. 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Maria Arnold Kaifer, Santa Maria do Herval, para Nora Kathleen Martin, tá de aniversário hoje, parabéns a ela em Santa Maria do Herval. Também um alôzinho pro Pedro Guedes, conosco em Boa Vista, Poço das Antas, Estância Velha, bairro Floresta, Vone Fritz, abençoada quinta-feira por lá. O tempo tava nublado uns minutos atrás, né? Mas logo, logo deve abrir também. Jane Malman, ótima quinta-feira. Hoje a homenagem especial é pra ela, completando 54 anos. E a mãe de Onice Malman, de Princesa, Santa Catarina, completando 82 anos, dessa vez não pôde ir comemorar com ela. Vocês fazem aniversário no mesmo dia, então? Essa informação acho que eu não tinha, viu? Se eu tinha, não me recordava dela, não. Que legal! Parabéns, Joni, felicidades aí pelos teus 54. E a dona Dionice, lá em Princesa, Santa Catarina, 82 anos, felicidades, viu? Saúde, vida longa, vocês, tudo de bom. Neuce de Lindolfo Collor, pra amiga Sandra Mai, de Estância Velha, tá de aniversário hoje, tudo de bom pra ela, uma pessoa muito querida, ela ama demais essa amigona aí, deseja um feliz aniversário, que Deus a abençoe, e diz que ela gosta muito dos atuais, pede uma mais antiguinha aqui, lá da época do Pino, e a gente abre mais uma hora da programação com os atuais e o Barco do Amor. Música.

0: A música alemã com Trogava, antes Banda 0800, O Legado Continua e Os Atuais e O Barco do Amor.
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2: 9:16, temperatura na casa dos 12 graus aqui em Nova Petrópolis, tempo firme. Bom dia, Roland Schmidt, tá aí na sintonia da Imperial, curtindo o nosso Bom Dia Imperial. 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

0: Macega Show, Copacabana, Macega Show, atração da próxima terça aqui no Quer Festa Imperial e antes PF no Bailão, o amor da gente.
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3: 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Tem uma informação bem recente aqui, então não vou detalhar muito ela, mas em breve, logo logo, a Imperial vai estar ao vivo na Benoit aqui de Nova Petrópolis. Tem mais um Manhã Alegre chegando. Quando? Eu não vou falar, né? Quando ainda eu aparecer por aqui, se ele quiser contar, daí ele já conta então, tá? Luiz não vai contar também. Eu não, mas o Wendel pode contar aí. O Manhã Alegre logo logo de volta na Benoit de Nova Petrópolis, fazendo aquele agito. 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

0: Rogério Magrão e banda, o coração pirou antes. Brennholz, a Music for Delight e Pérola Negra, Boca na Boca.
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0: É no dia 30 de maio, em Padre Eterno Baixo.
2: 13 para as 10, 13 graus também é a temperatura. Fala, Carlos. Está na audiência, nosso parceirão do Teseus 30, do escritório, curtindo a Imperial nesta manhã. Hoje não tão fria quanto as últimas, né? Mas ainda fresquinha. De tarde a temperatura sobe um pouquinho. E tá aí sempre online, tá? Pode chamar 51997976111. Pode ligar, pode chamar, mandar áudio, mandar WhatsApp, enfim. O que importa é você conversar aí com o Carlos e pedir o seu Teseus 30, pode confiar, viu? Tá aí na audiência. Abraço, Carlos. 519-9797-6111. Marlene Flar, Vila Conde, Santa Maria do Herval. Um bom dia pro Sidney Dom Feliciano, trabalhando firme e forte na pintura. Pede banda Ecos para recordar. Lenita de Portão pede Doce Encanto. E abrindo o bloco, tem a nova do Canção Nativa, Acelerando para Esquecer.

0: Doce encanto, isso é a felicidade. Antes, canção nativa, acelerando para esquecer. 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
0: No dia 1º de julho, das 8 às 17 horas, acontece a ação de coleta de sangue em Nova Petrópolis, promovida pelo Hemocentro Regional de Caxias do Sul, o Hemox. Doadores interessados em participar já podem realizar agendamento com a Secretaria da Saúde e Assistência Social pelo 54-3298-2650 ou então com

0: com a sua UBS de referência. A coleta acontece na UBS do bairro Piá, que fica na rua Emílio Raimann, 588. Todas as doações são destinadas ao Hemocentro. Os requisitos básicos para ser um doador: ter entre 18 e 69 anos, 11 meses e 29 dias, ou seja, menos de 70, né? Entre 18 e menos de 70 anos. A primeira doação deve acontecer antes dos 60. Jovens de 16 e 17 anos podem doar, mas devem apresentar autorização por escrito, assinada pelos pais ou responsáveis legais, acompanhada de uma cópia do documento do responsável. Apresentar documento original e oficial de identificação, pesar mais de 50 quilos, dormir no mínimo 6 horas na noite anterior à doação, não estar em jejum. Isso é importante, tá, gente? Não é que nem fazer exame de sangue. Não pode estar em jejum. Às vezes o pessoal acha que tem que estar em jejum, que é igual quando vai coletar sangue. Não é, não pode estar em jejum. Evitar alimentos gordurosos nas 3 horas que antecedem a doação, não ingerir bebida alcoólica nas 12 horas anteriores à doação, não fumar por pelo menos 2 horas antes da doação. Para quem já é doador, o intervalo entre as doações deve ser de 90 dias para mulheres, não ultrapassando então 3 doações no intervalo de 12 meses, e 60 dias para homens, não ultrapassando 4 doações no intervalo de 12 meses. Impedimentos temporários: quem não pode doar, quem estiver com sintomas gripais, febre ou diarreia nos últimos 14 dias, gravidez, pós-parto normal ou aborto, impedem a doação por 90 dias, pós-cesariana, impedem a doação por 180 dias, amamentação, impedem a doação durante o primeiro ano de vida da criança, uso de alguns medicamentos, algumas vacinas, tratamento dentário, comportamentos de risco, cirurgias, endoscopia e colonoscopia, impedem a doação por 6 meses, tatuagem, acupuntura e micropigmentação impedem a doação por 1 ano, 12 meses, e piercing também impede aí por 12 meses, né? Esses são impedimentos temporários. Se você fez algum desses procedimentos, mas está fora do período, então já está liberado para doar. Impedimentos definitivos: quem não pode doar sangue, quem teve hepatite após os 11 anos de idade ou evidência clínica ou laboratorial de doenças transmissíveis pelo sangue, como hepatites B, C e D, AIDS, doenças ligadas ao vírus HTLV-1 e 2, doença de Chagas e malária. Então é no dia 1º de julho. Das...
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5: No próximo sábado, tem mais uma rodada do Campeonato Municipal de Futebol 7, em Santa Maria do Herval. É no sábado, na Sociedade Atiradores, a partir das 13 horas e 15 minutos. Se enfrentam Volta Redonda A versus River. Logo depois, Bagual versus União 2000. Em seguida, Serranas versus Unidas, por acaso. E para fechar essa rodada, Volta Redonda B versus Juc. Grandes jogos em mais uma rodada do Campeonato Municipal de Futebol 7 em Santa Maria do Herval. Muito obrigado ao Tita pela informação.
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10 e 4, 13.13 é a temperatura. Hoje é quinta-feira, dia 28 de maio. O sol brilha lá fora e por aqui o Bom Dia Imperial no ar para Corsan Benoit, Esquadrias MR de Morro Reuter, Mobili Empreendimentos, Fink Supermercados, De Picada Café, Fonoaudióloga Betina da Silva Poren, Círculo Saúde, Churrasqueiras JMS, Aços Galvão, Suibon e Doutor Flex. Participe pelo 54 3281 1510. Um bom dia para Tatiane Zanqueta, em Morro Reuter. Também a Ingrid Scherer, de Paris Alto. Uma linda homenagem para o marido Paulo Edmilson Alebrand. Tá de aniversário hoje, desejando tudo de bom para ele e diz que o ama muito. Parabéns, parabéns, Paulo. Felicidades, tudo de bom. E ela estava contando aqui que agora tá ouvindo a Imperial numa Alexa, né? Ela comprou a Alexa de presente para o marido Paulo, mas todo mundo usa. Então ela também tá usando a Alexa para ouvir a Imperial, né? Valeu, Ingrid. Um abração aí para ti, né? Uma amiga de tantos anos aqui da Imperial. Bom ter o seu contato novamente. Pede uma da banda Canecos. Ah, não podia ser diferente. E ainda a Tati Martins pedindo música para curtir amanhã de folga. Hoje não tá no Fink, né? Hoje tá de folga, na escuta com o pai Paulo e a mãe Elisa. Um abraço aí para a família e, claro, pros colegas do Fink Supermercados em Picada Café. Banda Imigrante.

0: A música é com a banda Ecos, Terra de Amorantes, banda imigrante de porta em porta. Agora 10h13, 13.6 é a temperatura. Homenagem de aniversário pro filho Josef Fritz de São Leopoldo. Sua mãe ama muito você, meu filho. Parabéns. Recado da Sinira Rupert Fritz de Esteio na escuta. Parabéns aí pro filhão. O Normélio Schuh no Padre Eterno Ilgues, Elisabetta Bolfler em Padre Eterno Baixo, Santa Maria do Herval, também na audiência em Sinimbu, seu Arnildo Zitzke, sempre com a gente. E agora tá na hora do recadinho, direto da central da JB Mix, falando sobre saúde, o nosso amigo Gabriel. Bom dia, Gabriel.
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0: São Francisco, nossa vez. Antes teve a super banda Caneco. Se foi, se foi.
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Catarina, música para os amigos organizadores da Pommerlam Fest em agosto. É evento que terá também mais um Kerbfest da Imperial em terras catarinenses. Abraço, Jorge, e toda a turma, claro, da Pommerlam Fest. Pediu o grupo G4.

0: Super Banda Opus, já faz 200 anos antes, Grupo G4 e o Vestido Colorado. Em 30 segundos tem Repórter Sicredi.
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0: 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Na sexta-feira, a coleta ocorre das 8 às 17 horas e no sábado das 8 às 11h30. A coleta integra o projeto Eu Cuido Nova Petrópolis e a programação do terceiro mês do meio ambiente realizado no município. 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Ao descartar vidro, é importante remover rótulos, tampas, lacres e afins. 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Então, você tem, né, algum lixo eletrônico para lixo eletrônico, óleo de cuta vazias. 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Conosco até aqui, Círculo Saúde, Ana da Silva, Porém, Fink, Superbique, Queira, S, Asvan, Suibon e Doutor Flex.
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11:13.9 a temperatura. Bom dia, boa quinta-feira, céu azulzinho, sol brilhando em Nova Petrópolis, belíssima manhã por aqui e até o meio-dia segue o Bom Dia Imperial para Corsan, Benoit, RBT Internet, Mobili e Empreendimentos, Colonist House, Energias da Natureza, Fink Supermercados de Picada Café, Clínica Albernaz, Círculo Saúde, Restaurante Malman e NB Eventos. Dia 31 de maio, agora tradicional domingueira no Salão Kaiser em Bom Princípio, com Doce Encanto e musical Brilhos da Noite. Alô, Maria Schneiderville, bom dia pra Maria e pra Andressa na companhia em Morro Reuter. Ótima quinta-feira pra vocês. O Adair da Silva de São Leopoldo tá se esquentando com vinho, né? Tomando um vinho pra se esquentar um pouquinho aí. Valeu, Adair. Pediu música alemã. A gente abre mais uma hora com Gengis Khan.

0: Banda Santa Cruz, Rock Party, Brilhos da Noite, Decisão e Genghis Khan, com a música de mesmo nome, Genghis Khan, lá de 1979. Agora 11:14, 14 graus, 1 décimo a temperatura, hora do recadinho da Ubermag. 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
8: 11h22, quase na hora do almoço. Alô, Caxias do Sul, bom dia pra Odila. Odila tá aí na audiência, saudades da gente, um abraço, Odila, saudades de você também, obrigado pela companhia. Tem o alôzinho do Tony Chaves também, Caxias, bairro Sagrada Família, pedindo a valsa da saudade. E o Remy Hart pedindo pra recordar a música com Reni e Grupo Hello, abrindo bloco, céu azul.

0: de Nova Petrópolis e a Valsa da Saudade, antes Reni Grupo Hello, Céu Azul.
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7: O Parque Aldeia do Imigrante é o primeiro e maior atrativo turístico de Nova Petrópolis, na Serra Gaúcha. 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

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Luísa Maria de Teresina, Piauí, pedindo uma música e um dobrado bem animado. Ontem eu errei, mas eu não errei então, né? Eu falei Maria Luísa, eu só tinha invertido a ordem. A Luísa Maria de Teresina no Piauí, na sintonia aí pela internet. Noêmia de Nova Petrópolis para a Ivone Lech, de aniversário hoje, minha vizinha, né, vizinha de uma vida toda aí, dona Ivone, tá de aniversário, parabéns, felicidades, e a Noêmia deve ser a Emy, então, que também é quase vizinha, né, parabéns aí pra Ivone. Oscar Valdir Hort, de harmonia pra Rosa Júlia Pereira e pro irmão Olavo, em São Luís, no Maranhão.

Alberi, banda Dimensão Drama, La Montanara e o Dobrado, meia-noite. Teve musical Energia Morena Querida. Bom dia para Emília Schultz, o Cook de Três Coroas, para os filhos Cauã, a Laura e o Nicolas. Agora 13 para o meio-dia, 13,9 a temperatura.

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6: Começa agora o programa Conexão Nova Petrópolis, o informativo da Prefeitura Municipal. Bom dia, ouvintes. Vamos aos destaques de hoje. O lançamento oficial do Festival Sabores da Colônia ocorreu dia 26 de maio no Café Colonial Sabor do Campo e apresentou as novidades e principais atrações da edição 2026 para autoridades, convidados e imprensa. Os destaques da programação incluem o desfile de agricultores, apresentações culturais, shows com a banda Brilha Som, Banda Rosas, Nave Som, Sandro Coelho e cantora Bia Sossec, bandinhas típicas e muito mais. Também haverá o pavilhão da agricultura familiar com a comercialização de centenas de

0: produtos feitos na região e pães e cucas assados na hora.
1: A corte do folclore alemão de Nova Petrópolis, rainha Jéssica Fernanda Schaab e princesas Olivia Ninov e Catherine Ananda Kir apresentaram seus trajes oficiais dia 23 de maio, no gabinete oficial. Os trajes escolhidos têm inspiração em cidades germânicas e da República Tcheca e foram confeccionados pela Trachtenhaus Trajes Típicos. O momento contou com a presença do prefeito municipal Daniel Michaelsen, do vice-prefeito Alexandre da Silva, do secretário de administração Paulo Marcos Schwantz, da diretora do Departamento de Cultura de Nova Petrópolis, Yasmin Schmidt, e do representante da Associação dos Grupos de Danças Folclóricas Alemãs de Nova Petrópolis, Jefferson Dutra. Confira os trajes das soberanas no site oficial e nas redes sociais do Festival Internacional de Folclore.
2: Está lançada a campanha da Agasalho 2026, Um Gesto Seu Aquece Alguém, em Nova Petrópolis. A ação foca na coleta de agasalhos e cobertores para famílias do município até 30 de junho. As doações podem ser entregues nos pontos de coleta localizados nos supermercados de Nova Petrópolis, nas unidades básicas de saúde, nas escolas municipais e estaduais, na Secretaria de Saúde e Assistência Social e no Espaço Solidário. A ação tem como objetivo arrecadar roupas de frio, cobertores e mantas, toucas e luvas, meias, roupas de cama, toalhas de banho, calçados fechados em bom estado de conservação, além de roupinhas e cobertores para pets. As peças arrecadadas serão destinadas às famílias do município em situação de vulnerabilidade social.
0: A Prefeitura de Nova Petrópolis reforça aos microempreendedores individuais, MEIs do município, que o prazo para o envio da declaração anual do MEI encerra dia 31 de maio. Para auxiliar os empreendedores locais, a Sala do Empreendedor de Nova Petrópolis oferece atendimento gratuito e orientação completa para o preenchimento e envio da declaração. A Sala do Empreendedor funciona junto à Torre de Informações Turísticas, na Avenida 15 de Novembro, número 100, com atendimento de segunda a sexta-feira, das 9 às 11 da manhã e da 1 às 4 da tarde.
1: A Prefeitura de Nova Petrópolis, por meio da Defesa Civil, promove o curso de formação para núcleos comunitários de proteção e defesa civil. A capacitação ocorre no dia 27 de junho, sábado, das 8 da manhã às 5 da tarde, no auditório do Centro de Eventos. As inscrições são gratuitas e limitadas e devem ser realizadas até amanhã, 29 de maio. O link da inscrição está disponível no site da Prefeitura de Nova Petrópolis. Durante o curso, os participantes terão acesso a conteúdos sobre prevenção de riscos, alerta e comunicação, noções de primeiros socorros, trabalho em equipe e apoio à comunidade, e orientações sobre resposta a emergências e reconstrução. Mais informações sobre a formação pelo telefone 54-3298-2690.
2: A Prefeitura de Nova Petrópolis alerta a população e os comerciantes locais sobre uma tentativa de golpe que vem ocorrendo no município. Cidadãos relataram ter recebido ligações telefônicas e e-mails com cobranças indevidas, alegando a existência de supostos débitos e irregularidades nos alvarás de funcionamento. A administração municipal esclarece que tais contatos são falsos. Essas mensagens e ligações estão assinadas ou são realizadas por indivíduos que não integram a fiscalização municipal e tampouco fazem parte do quadro de servidores públicos da prefeitura. Trata-se de uma ação fraudulenta que busca induzir os contribuintes ao erro para obtenção de vantagens financeiras ilícitas. A recomendação é de que nenhum pagamento seja efetuado e nenhum dado pessoal ou empresarial seja fornecido com base nesses contatos suspeitos. Em caso de dúvida ou para verificar a real situação do seu alvará, entre em contato diretamente com a Secretaria Municipal de Indústria, Comércio, Serviços e Tecnologia pelo telefone 54-3281-8400.
0: Estas são as informações do Conexão Nova Petrópolis de hoje. Para mais notícias sobre o município, acesse o site oficial www.novapetropolis.rs.gov.br. Siga nossas redes sociais, @PrefeituraNovaPetrópolis, e fique bem informado sobre o que acontece no município.
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3: De 21 a 24 de maio, Morro Reuter viveu mais uma edição da sua Feira do Livro. O evento reuniu grande público, contando com 5 bancas de livreiros, 14 sessões de bate-papo com autores e 16 atrações artísticas.

0: artísticas, além de diversas atividades paralelas. A 33ª edição teve como patrono o professor, historiador e pesquisador Sandro Blume, e o tema Nossas Raízes são feitas de histórias, pessoas e vínculos. A solenidade de abertura foi realizada na noite de quinta-feira, dia 21, quando foram distribuídos 1.200 vales-livros no valor de R$ 30,00 cada para estudantes e profissionais da educação. Em seu pronunciamento, o prefeito Ayrton Bon destacou a importância do evento, o apoio dos patrocinadores, professores, famílias e da equipe que atua na organização. A Feira do Livro foi uma realização da Prefeitura Municipal e da Associação Cultural de Morro Reuter, com financiamento do Procultura, Secretaria da Cultura, Governo do Estado, patrocínio de RBT Internet, Frigorífico Madu, apoio de Sicredi e apoio cultural de Nutrifrango. Além do patrono, também passaram pela feira Ângela Xavier, Celso Gutfreund, Cris Dias, Cláudio Levitan, Fernanda Veríssimo e cacique Maurício Salvador Ventan. Outro destaque foi o lançamento do livro Minha Vida, Meu Legado, Histórias de Superação, da professora Maria Vera Schneider. 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Ótimo almoço, ótima tarde a todos. O abraço ainda do Herberto em Presidente Lucena para a filha Luísa. Vou nessa, em seguida o Gabriel comanda o Tá na Mesa.
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muito boa tarde, meio-dia, 4 minutos, 14 graus e 2 décimos a temperatura. Sol brilhando, céu completamente azul neste início de tarde de quinta-feira. Marcando hoje 28 de maio de 2026, após o colega Roger, vamos chegando por aqui e te fazendo companhia no Tá Na Mesa, na programação do meio-dia, sempre num oferecimento de Loja Colombo. 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Te desejo um bom almoço, uma boa tarde de quinta-feira e agradeço de coração pela tua audiência aqui na Imperial. Seguimos juntos a partir de agora, Gabriel, até às 16 horas, levando a boa música da Imperial, muita interatividade, muita informação. No decorrer deste dia. Daqui a pouquinho tem notas e comunicações e abrindo a parte musical do Tá Na Mesa, tem o musical Flamboyant.

Meio-dia, 9 minutos e meio. Musical Flamboyant, Liebchen AD. Notas e comunicações, programação do meio-dia da Imperial. Atenção, população de Picada Café. A campanha de vacinação contra a gripe para os grupos prioritários, grupos de risco, termina neste sábado, dia 30. E para facilitar, a sala de vacinas estará aberta também no sábado, dia 8, das 8 às 11h30 e das 13 às 15 horas. Público-alvo, crianças de 6 meses a 6 anos, gestantes, puérperas, idosos acima de 60 anos e demais grupos prioritários. Então, reforçando, a sala de vacinas estará aberta neste sábado, dia 30, das 8 às 11h30 e das 13 às 15 horas. Sábado, dia 30, é dia de brincar em Morro Reuter. Fechando a Semana Municipal do Brincar, o município promove uma tarde lúdica e divertida para crianças e adultos. É mais uma edição da Rua do Brincar, das 15 às 17 horas, na Rua Bento Gonçalves, entre as ruas Monteiro Lobato e Castro Alves. Haverá participação especial da Caravana do Bem, de canoas, com seus carrinhos miniaturas, pernas de pau, bolas gigantes, carrinho de mão, cordas e muitas outras brincadeiras. Quem quiser participar é convidado a doar 1 litro de leite, que será destinado às crianças e de ação social, da Ação Social Santa Isabel. A Prefeitura de Ivoti lançou a campanha do Agasalho 2026. Doe roupas de frio em boas condições e cobertores para ajudar famílias que precisam enfrentar o inverno com mais conforto e carinho. As doações podem ser entregues até o dia 10 de junho no CRAS de Ivoti, na Avenida Presidente Lucena, 3426, no centro. No dia 2 de junho, próxima terça-feira, a Prefeitura de Nova Petrópolis, por meio da Secretaria Municipal de Agricultura e Meio Ambiente, promove a coleta de embalagens de agrotóxicos no interior do município. Para atender o maior número de agricultores, haverá duas rotas de coleta, ambas com início às 7 horas. Nesta edição, a administração municipal contará com o apoio das empresas Agrimar e Vacaro, que promoverão a destinação correta dos materiais recolhidos. A ação integra a programação do mês do meio ambiente. Notas e comunicações, retorna amanhã aqui na programação da Imperial. Vamos atualizando recados. Elisabetta Buffler, uma música para o Nene, para toda Nene Companhia, né? E também para toda a equipe da Imperial. Valeu, Elisabetta. Melhoras aí, uma boa recuperação, viu? Guido Dapper, de Dois Irmãos, na Companhia da Imperial, sempre. Alô, Jacinta Rinker, de Santa Maria do Herval. Abraço hoje para o mano Pedro Arthur Rinker, o Pit da Vila Ferraria. Tá de aniversário hoje, mas olha só, Dan Kepsmocinha, Calinhodo, Radom, né? Um abraço, Pit. Muitas

Felicidades, muita saúde. E aí pro meu grande amigo Pedro aí da Vila Ferraria. Meio-dia, 12 minutos e meio. No Calum Quinter.

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3: Estamos de volta com o programa Tá na Mesa. 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

0: Grupo Calêndula, Festa Germânica, meio-dia 29 minutos. Alô, Jair Fassbinder, alô, Jair, de férias, cuidando do filho, tá se recuperando. Melhoras, uma boa recuperação ao filhão aí, né? O Ninho, família Grombauer, alô, Picara Café, alô, Joaneta, família Grombauer, a Márcia, a Adriana, tudo de bom, bom dia aí pra vocês, tá bom? O alô também do Luciano Lechner em Nova Renânia, tudo tranquilo, Luciano? Muito frio por aí de novo, né, tchê? Valeu, abraço. Contato direto, daqui a pouquinho a gente retorna com a programação do meio-dia.
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4: Olá, nossa saudação cooperativista. Sejam todos muito bem-vindos. Aqui é o jornalista Samuel Dickelbinecker na edição desta quinta-feira do seu programa Contato Direto. As equipes técnicas da Sertel realizam hoje melhorias no abastecimento energético de linha Paysandu em Vestfália, do centro de Santa Clara do Sul, de Picada Serra e Xaxim em Progresso, do centro de Salvador do Sul, do bairro Jardim do Cedro em Lajeado, de 4 léguas e 7 léguas, Maio Amarelo, campanha que visa conscientizar sobre a segurança no trânsito. Está conosco hoje, aqui no Contato Direto, o técnico, um dos técnicos de segurança do trabalho da Sertel, Diego Brandstrup, justamente para nos trazer uma orientação nesse sentido. Seja muito bem-vindo, Diego.
5: Olá, Samuel, ouvintes do Contato Direto, demais clientes e associados da cooperativa Sertel. Esse mês nós estamos realmente com uma campanha nacional, que é um tema central no trânsito, enxergar o outro é salvar vidas, que fala justamente da vulnerabilidade de motociclistas, pedestres e ciclistas, das rodovias, das cidades, incentivando então motoristas a prestarem mais atenção aos pontos cegos e a reconhecerem a presença e as necessidades de todos que compartilhem as vias. Ou seja, não é só trânsito de veículos, de caminhões, ônibus, existem então os motociclistas, pedestres e demais ciclistas então que utilizam a via, que são os considerados mais vulneráveis, que compartilhem essas vias. A abrangência então mobiliza a Senatran e também a PRF, né, que é a Polícia Rodoviária Federal, demais secretarias estaduais e municipais de trânsito em todo o país, além de campanhas corporativas, né, de todas as entidades aí a nível nacional, né.
4: É uma campanha extremamente fundamental, né, Diego, tendo em vista que o trânsito hoje em dia faz cada vez mais parte da vida das pessoas.
5: É isso aí, todo mundo precisa de transporte, de se locomover do trabalho para casa, da casa para o trabalho, entre parentes, né? A gente vai fazer visitações e a gente percebe que o trânsito às vezes está mais intenso em épocas de feriados, finais de semana. Então é muito importante a gente ter esse cuidado com todos que compartilhem das vias. Todo mundo que utiliza a via é porque tem alguma situação envolvida, né? Que vai visitar algum parente, vai visitar algum familiar, vai trabalhar, vai para casa, né? Então acaba compartilhando a via e todo mundo tem que ser solidário a quem utiliza essas vias.
4: Muito bem, Diego, a obediência às normas, ou seja, às regras, questão de velocidade, não praticar imprudências e também aos pedestres, muita atenção, por exemplo, ao atravessar a rua, são regras basilares que devem ser utilizadas sempre, né?
5: Isso aí, prestar atenção nas sinalizações é básico, é para todos os motoristas, né, motociclistas e pedestres também, para fazer o bom uso das vias, o bom uso das sinalizações e todos conseguiram compartilhar de forma bem saudável das regras de trânsito e fazer as cidades sem acidentes, né? Os locais sem acidentes. Então fica tudo melhor quando está com todos compartilhando da mesma segurança, né?
4: Ok, muito obrigado, Diego Brandstrup, por estas importantes informações. 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

Imperial, 18 minutos nos separam das 13 horas. Banda Castelos, Mein Herz. 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Quero deixar um abraço pro Rodrigo Gaiteiro, também pra dona Mirelle Meves, a dona Marisa, a dona Iracema Brombati. Obrigado pela audiência, Luciano Lechner em Nova Renânia, sempre firme e forte na audiência da Imperial, né, Luciano? De Dois Irmãos, os votos de uma ótima tarde a você, Gabriel. Lúcia Stefan pedindo a música do seu Pause, trago ela daqui a pouquinho já na programação da tarde, tá bom, Lúcia? Estamos aí na Semana da Língua Alemã, então todos os dias de segunda a sexta-feira, das 8 às 9 da manhã e do meio-dia às 13 horas, as músicas alemãs vão desfilando por aqui. Banda Nova, Amizade.

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Imperial, 6 minutos nos separando das 13 horas. Dolomitan, Rosalinda, e antes teve Nova Amizade, Colonista. Vamos conferindo Festa Baile Imperial, sábado, dia 30 de maio, tem o baile de Kerp no Salão da Comunidade Católica Santíssima Trindade, em Padre Eterno Baixo, Santa Maria do Herval, com animação das bandas Canecão do Vale e Superbanda 0800 e a transmissão da Rádio Imperial. Aniverfest na Sociedade, em Linha Araripe, Nova Petrópolis, com Os Atuais, Banda Flor da Serra e Brilhos da Noite, transmissão da Rádio Imperial. Domingo, dia 31 de maio, tem a festa popular na comunidade Cristo Rei, em Linha Cristo Rei, Morro Reuter, com animação da banda Laser. O grupo de idosos Reviver promove baile da terceira idade no pavilhão da comunidade evangélica São João, em Picaracafé, animação da família Torres. E nesta sexta, sábado e domingo, segue a programação da Tricofest aqui em Nova Petrópolis. Também neste final de semana, segue a programação da 19ª Feira do Mel, Rosca e Nata, no Núcleo de Casas em Chaimel, em Ivoti. E a partir de amanhã, 29 de maio, até o dia 7 de junho, acontece a Festa da Bergamota e das Flores em São Sebastião do Caí. Festa Baile retorna amanhã, fechando por aqui o nosso Tá na Mesa. 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Tatiane Zanqueta, muito boa tarde, bom trabalho. Alusão também para o nosso grande amigo Genésio, na cidade de Sapucaia do Sul. Linda tarde de sol em Sapucaia também, né, Genésio? Obrigado aí pela audiência. Romeu, canal de Carlos Barbosa, tudo tranquilo aí, Romeu? Vamos lá, fechando por aqui o Tá na Mesa com Tropical Brás.

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Imperial FM, a festa no ar, 13 horas e 5 minutos, 1:05. Uma excelente tarde de quinta-feira, sol brilhando. E vamos lá, a partir de agora, a tarde é nossa, num oferecimento de Volone Becker, padaria, confeitaria, biscoitos e cafeteria no bairro Travessão Dois Irmãos, e a Cerâmica Caspari, matriz em Bom Princípio e a filial em Portão. Siga mandando teu recado para o 54-3281-1510, telefone e o WhatsApp da Imperial, no site imperial.fm.br. Quero deixar um abraço pro Edio e a Nadir de Barão. Alles gut, Edio, Vistetz, Nadir. Também um alô especial pra Luísa Maria de Teresina, no Piauí, pedindo uma dos atuais. Um abraço, Luísa. Tudo de bom, obrigado sempre por estar acompanhando a nossa programação. Abrindo a tarde é nossa, para quem havia pedido, Vilseu Pause e o Mestre de Obras.

0: recordando com o Sensação e a Moça Bonita, Orquestra La Montanara, Simplicidade e o Vilseu Pause, Mestre de Obras, Imperial 1:14.
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3: 13 horas, 17 minutos e meio, 15 graus a temperatura, tarde da quinta-feira, 28 de maio. E por aqui a gente segue com a tarde é nossa, te desejando uma excelente tarde de quinta-feira, agradecendo pela tua audiência. Muito bom ter você com a gente, hein? Boa tarde, Gabriel, aqui é o Reinaldo de Sapiranga. Rachando lenha, me prevenindo para o inverno, que promete ser muito rigoroso, e ouvindo a Imperial. Valeu, Reinaldo! É, tem que se preparar, né? Tem que se prevenir. Alô, Laerte de Dois Irmãos. Também pede música com a banda Baila Baila, já separei por aqui. O Valdir de Morro Reuter, conterrâneo, curtindo a nossa programação. Daniel pedindo pra curtir música do União, meu amigo alemão, também já tá separadinho aqui, tá bom, Daniel? Rosane Noronha, boa tarde, almoçando com a Imperial, bom almoço. Velida Pretzel de Ivoti, pede uma dos atuais, vamos lá então, tô devendo atuais, também tô devendo JM e muito mais. 1h19, atuais, abrindo mais um bloco do programa Tarde é Nossa.

0: Musical JM, nosso amor ainda é segredo. Baila, baila, Netzkerspan, e antes atuais, eu duvido. Alô, pro nosso amigo João, fiscal da empresa Lousada. Alô também pra nossa amiga Dânia e o Irineu Müller de Nova Hartz. E vamos pra faxina. Uma boa tarde de quinta-feira. Bom trabalho, viu, Dânia? Um abraço aí pro Irineu. Tudo de bom aí pra vocês.
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Imperial, 13:33, Die Dorstürmer, Du gibst meine Träumen ein Zuhause. 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Boa tarde, Gabriel. Zilda do Alto Feliz, na companhia da Imperial. Quero oferecer

Música para amiga Ivete, também do Alto Feliz. Daqui a pouquinho eu trago o Amado Batista. Boa tarde, estamos no trecho, sempre levando a Imperial de carona, uma antiguinha do Rainha Musical. Claro, seu Renato Kleren, alô Nat. Nat Kleren, bom trabalho, hein? Obrigado pela carona de vocês.

0: Dolomiten, Sextet, Linz, Tillertaler, Hochzeitsmarsch, antes o Rainha Musical e o Medley, Cisco no Olho, Quero Te Encontrar, Declaração de Amor, do DVD 100 Anos do Rainha. 15 para as duas.
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0: Imperial, 9 minutos nos separando das 14h. Amado Batista e a Estrada Velha. 15 graus a temperatura, 18 graus a sensação térmica, 85%. A umidade relativa do ar. Por aqui a gente segue a tarde a nossa nesta primeira hora, destacando a parceria de Von Unibecker e a Cerâmica Caspari. E agora vem aí mais um final de semana para você aproveitar e conferir a 19ª edição da festa da feira, né? 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Abraços pro Pedrinho em Dois Irmãos, curtindo a nossa programação. Obrigado, viu, Pedrinho? Tô tentando procurar aqui a canção que você está me pedindo, viu? Daiane de Ivoti para a vó Ilse de aniversário hoje, está sempre ligada na Imperial. Olha que bacana, hein, Daiane? Abraços aí para você e também para a vó, dona Ilse. Parabéns, muitas felicidades e muita saúde. Na escuta, em Reta Grande Brochiro, Eduardo Henrique Kornborger. Tudo certo, Eduardo? Vamos lá, seguindo aqui a programação musical. Para quem havia pedido, tem musical União, meu amigo alemão. 8 para as 2.
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0: Grupo G4, Vestido Colorado, Banda Sempre Alegre, Tempo Antigo e o Musical União, Meu Amigo Alemão. 2:01, fechando a primeira hora do programa Tarde é Nossa, agradecendo a parceria de Volone Becker no bairro Travessão em Dois Irmãos e a Cernica Caspari Matriz em Bom Princípio e a filial em Portão.
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3: Para transformar um verbo em português para alemão, basta colocar no final ieren. Quando um brasileiro começa a aprender alemão e encontra determinados verbos que são parecidos com os verbos em português, ele acha que entendeu a lógica do idioma. Parece que se colocar ieren no final traduz de português para o alemão. Tipo, estudar em português vira studieren em alemão. Uau, então é fácil assim? Não se engane, isso pode funcionar em alguns casos, mas são exceções. Vamos dar uma olhada em exemplos que dão certo. Colocar o ieren, verbos que indicam ou que têm ligação com ações como studieren, notieren, probieren, servieren, korrigieren. Nem precisa traduzir que se entende que verbo é. Tem também os verbos ligados a técnicas ou a meios de comunicação, como telefonieren, reservieren, funktionieren, montieren, installieren. Também com mudanças e processos, os verbos são parecidos com o português. Organisieren, produzieren, aktivieren, digitalisieren. Então vamos ver alguns exemplos na prática. Ich studiere an der LMU. Eu estudo na LMU. Du notierst dir die Daten. Você anota os dados. Die Lehrerin korrigiert die Prüfungen. A professora corrige as provas. Meine Mutter telefoniert. A minha mãe está telefonando. Das Hotel ist reserviert. O hotel está reservado. Die Software wird installiert. O software será instalado. Wir digitalisieren die Informationen. Nós vamos digitalizar as informações. Die Firmen halbieren die Beträge. As firmas vão dividir os valores pela metade. Contudo, por mais que existam muitos verbos em alemão que se pareçam muito com os em português, infelizmente as coisas não são tão simples assim. Existem muitos e muitos outros verbos nos quais essa lógica não funciona. Até porque a tradução nem sempre é literal. A lógica não funciona. Em alemão, poderia ser Die Logik funktioniert nicht. Ou Die Logik ist nicht anwendbar. As duas frases dizem a mesma coisa, mas em situações diferentes. Então, se prepare que o tema verbos está recém-iniciando. Mas seguimos a conversa em outro programa. E que outros verbos com ieren no final você conhece? Mande um áudio para a Imperial. Será uma alegria poder ouvir você.
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2: 14 horas e 9 minutos, 15 graus a temperatura, a tarde é nossa. 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Até às 16 horas a gente segue junto na programação da 104,5, te desejando uma boa tarde e, claro, né, desejando aqui que você tenha aí uma boa tarde de trabalho, você que nos leva de carona, e também convidando você para participar com a gente através do 54-3281-1510, a Vone Fritz, trabalhando na horta e escutando da melhor sempre. Abraços, Vone! Pessoal aí do bairro Floresta, em Estância Velha. Geni Godoy, bairro Feitoria em São Leopoldo, Zé Borges, o Sérgio Sesimbra, o Roger, Gaúcho Medeiros, pessoal de Butiá. Alô, Fernando, trabalhando em São José do Herval e ouvindo a Imperial. Bom trabalho, Fernando. Pediu música da banda Matéria Prima, vou trazer agora aqui na programação. Marcelo, de Presidente Lucena, também tá com a gente. Alô, Terezinha, de Ivoti.

Desejando uma boa tarde e convidando todos para a Feira do Mel, Rosca e Nata neste final de semana. Obrigado, viu, Terezinha, pela audiência. Vamos lá de música, então. Dobrado Botafogo, banda Matéria Prima, 2:11.

0: Tá na Imperial FM curtindo o Destaque Nacional, tentativas de se apaixonar, música nova do Destaque do DNA do Bailão. E ainda teve matéria-prima dobrado Botafogo 2:16.
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0: Jawohl, die Edelzeia und die Edelzeia Holm. 14 horas 23 minutos, 15 graus, um décimo a temperatura. Vamos lá, tarde nossa, deixando aqui o um abraço para Marlise Welter de Estância Velha. Alles gut, Marlise, tá no chimarrão, na boa companhia da Imperial sempre. O Paulo Marschner de Dois Irmãos, homenageando o neto Matheus Henrique Marschner dos Santos. Isto, completando hoje seus 8 aninhos. Olha que legal, parabéns aí pro Matheus, felicidades, muita saúde. Um abraço para ti também, viu, Paulo, e para toda a família. O Lairton de Lindolfo Collor pedindo para ouvir banda Tapajós. Tudo tranquilo aí, Lairton? Uma boa tarde para ti. Quem mais? Boa tarde, Gabriel. Aproveitando o sol, lavando roupa e sempre na escuta da querida Rádio Imperial. Valeu, Marlise. Abração aí para ti, para a família. Obrigado sempre pelo carinho da audiência. Dionísio em Picada Café. Tudo certo, né, Dionísio? Daqui a pouquinho sim trago a música com Mano Lima. 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

0: Mano Lima, João Balaio e antes Banda Tapajós, Cantor Apaixonado, 2:31.
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0: Vamos lá, os números da loteria. Quinto prêmio, 7.746, 7.746. Quarto prêmio, 6.900.

0: 152,952. Terceiro prêmio, 6.400,400. Segundo prêmio, 4.774,4.774. E o primeiro prêmio, 7.990,7.990. É o resultado da loteria, a extração das 14h20.
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24 minutos nos separam das 3 horas. Montanari, adeus Mariana. 15 graus, 1 décimo a temperatura. 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Vinte e um minutos nos separando das 3 horas da tarde, trazendo por aqui a canção nova de trabalho do Paulinho e Fábio no Bailão, O Amor da Gente. 15 graus e 1 décimo a temperatura.

0: Banda Exemplo, Botafogo no Rio, antes o Paulinho e Fábio no Bailão, o amor da gente. 15 para as 3. 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
0: O DVD 10 Anos de Alegrias da Superbanda 0800 é sucesso aqui na Rádio Imperial e nas redes

0: sociais. E já está disponível o Medley 6, Danças do Kerpfest, valorizando e fortalecendo os tradicionais bailes de Kerp. Corre lá no canal do YouTube da 0800 e assista este clipe que está imperdível.
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0: Pra gente recordar o Terceira Dimensão, Menina Bonita. Antes teve Porto do Som dançando no Kerp. 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

0: 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Nesta sexta-feira, dia 29, na localidade de Fortaleza, interior de Montenegro, ocorre a 26ª edição da abertura oficial da safra estadual de citros. A partir das 14 horas, a família Kale receberá agricultores, técnicos e lideranças do setor para celebrar o início da colheita, que deve repetir os bons resultados de 2025. Durante a tarde, haverá ainda um coquetel organizado pelos grupos organizados do lar que reúnem famílias de agricultores de todo o município. A solenidade é uma promoção da Prefeitura de Montenegro por meio da Secretaria de Desenvolvimento Rural em parceria com a cooperativa Ecocitrus, Emater e a Câmara Municipal de Citricultura. Para o prefeito Gustavo Zanatta, sediar a abertura estadual da safra é um momento especial diante da relevância da produção local. No dia 1º de julho, das 8 às 17 horas, acontece a ação de coleta de sangue em Nova Petrópolis, promovido pelo Hemocentro Regional de Caxias do Sul. Doadores interessados em participar já podem realizar agendamento com a Secretaria de Saúde e Assistência Social através do telefone 54-3298-2650 ou com a sua UBS de referência. A coleta acontece na UBS do bairro Piá, na rua Emílio Raimann, 588, e todas as doações serão destinadas ao Hemocentro. Então, você que está afim, né, de fazer aí uma boa ação, de fazer a sua doação de sangue, anote na agenda, né? 1º de julho, das 8 às 17 horas, na UBS do bairro Piá, aqui em Nova Petrópolis. Já faça aí, então, o seu agendamento no 54-3298-2656. É uma parceria da Prefeitura de Nova Petrópolis com o Hemocentro Regional de Caxias do Sul. Repórter Sicredi, volta em uma hora. 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Um minuto nos separa das três.
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1: Horas, 1 minuto e meio, 15 graus e um décimo a temperatura, o tempo firme, sol brilhando, aqui em Nova Petrópolis, no Jardim da Serra Gaúcha, sensação térmica de 20 graus. Seguindo até as 16 horas com o programa Tarde é Nossa, num oferecimento de Unimed Serra Gaúcha, cuidado, inovação e futuro, e a Scheidt Materiais e Acabamentos, lojas em Morro Reuter e também em Dois Irmãos, siga no Instagram arroba Scheidt Materiais, Underline Lojas. Você segue mandando o teu recadinho através do 54-3281-1510, é o telefone e o WhatsApp no site imperial.fm.br. Mais uma vez agradecendo a você pela tua audiência, te desejando uma boa tarde. E claro, você que tá chegando agora à nossa programação, seja muito bem-vindo. Alô Marisa, em Santa Maria do Herval, pedindo música dos atuais, o Ivo Evaldi Pomerô de Santa Catarina, ligado na Imperial sempre. Gostaria de mandar um abraço para o amigo Neco e a turma dele, que estão na pescaria em Itapuã, né? E curtindo as boas músicas da Imperial. Valeu, um abraço de toda a família Evald de Pomerô de Santa Catarina. Darcy, do bairro Primavera, em Dois Irmãos, uma boa tarde. Alô, Rose, do bairro Pousada na Neve, isto, Rose? Obrigado aí pela audiência. Daqui a pouquinho, sim, trago a canção solicitada com Millennium Companhia Show. Agora tem atuais. 3 e 3.

0: Millennium Companhia Show Cor de Caramelo, banda bom de baile nas ondas da Imperial e ainda atuais Voarei 3 e 14.
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3: Feito o convite, 15 horas e 17 minutos. Atenção, gente, dia 2 de junho haverá coleta de embalagens de agrotóxicos aqui em Nova Petrópolis, referente ao mês do meio ambiente. Dia 2 de junho, no interior do município, muito importante a tríplice lavagem. E a gente já vinha divulgando sobre duas rotas, né, para ajudar ainda mais, né? Então a gente traz a rota 1, a Sociedade Linha Araripe, das 7 às 8 horas, Sociedade Linha Brasil, 8 às 9h30, Sociedade 9 Colônias, 10 horas até às 11 horas, Sociedade Pinhal Alto, 13 às 14 horas, Campinho 13 Colônias, das 14h30 às 15h30, e Sociedade Linha Imperial, das 16 às 17 horas. A Rota 2, Sociedade Linha Pirajá, das 7 às 7h40, Sociedade São José do Caí, das 8 às 9 horas, Sociedade Linha Temerária, das 9h30 às 10h30, Sociedade Tirol, das 10h45 às 11h15, Campinho Arroio Paixão, 11h30 ao meio-dia, Sociedade Linha Olinda, 13h15 às 14 horas, e no Salão Rock Vogel do bairro Piá, das 14h30 às 15 horas. Então essas são as duas rotas e horários para a coleta de embalagens de agrotóxicos no mês do ambiente. Ah, no dia 2 de junho, então, no interior do município aqui de Nova Petrópolis. Uma parceria aí da Agrimar, também da Vacaro, que estarão ajudando, auxiliando aí no recolhimento dessas embalagens. Uma campanha que integra Eu Cuido Nova Petrópolis. Mais uma vez, reforçando aqui, né, a tríplice lavagem muito importante, tá bom? Seguindo por aqui, atendendo as participações. Boa tarde, Gabriel, trabalhando na pintura, na boa companhia da Imperial. E o tempo por aqui fechado. Se possível, uma bonita música alemã. Nosso amigo Sidney de Dom Feliciano. Bom trabalho, Sidney. Jair de Igrejinha, pedindo música com a banda Canecão do Vale. Sábado estarei marcando presença no baile de Kerpen Padre Eterno Baixo. Olha que legal, hein, Jair? Abração aí pra ti. Vamos estar por lá, né? A Superbanda 0800 e a banda Canecão do Vale, transmissão da Imperial. Fechou todas, né, tchê? Blasio de Parece Novo, pedindo uma da 0800. Já vou trazer por aqui, tá bom, Blasio? 5432811510, telefone e WhatsApp da Imperial. Deixa eu só aproveitar aqui e mandar um abraço ainda pro pessoal lá de São José do Hortêncio, de Schneeslein. Alô, seu Ademir Bender. Vistetz, Ademir. Flies e Romchava. Muito boa tarde aí pra você. DJ Etsy, 3:20.

0: Superbanda Real de Nova Petrópolis, dobrado Lasca Fogo. Também teve Superbanda 0800 e a 0800 é tradição. E o DJ Etzi Einstein. 15 horas 30 minutos.
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E o destaque da música gaúcha com o grupo Cordiona, os bailes do Cordiona. 23 minutos nos separando das 4 horas da tarde. 15 graus a temperatura. 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Deixando um abraço aqui pro pessoal da Cerâmica Caspari, passando em frente ao estúdio, aquela tradicional buzinada pra gente. Obrigado, hein? Bom trabalho, obrigado pela carona, né? Turma aí da Cerâmica Caspari. Everson de Dois Irmãos, pedindo musical Encanto de Feliz, vou trazendo por aqui. Deixa eu ver quem mais. Meu amigo Gilberto, desejando também uma boa tarde. Obrigado, viu, Gilberto, pela audiência. Até às 16 horas a gente segue com o programa Tarde é Nossa. E olha, tem um convite aqui muito especial, a comunidade do Morro do Pedro. Olha só que bacana, né? A comunidade do Morro do Pedro, Presidente Lucena, vai realizar neste domingo, dia 31 de maio, a inauguração da Capela Santa Terezinha. A programação inicia às 9h30, com missa festiva celebrada pelo Bispo Dom João Francisco. E após será servido um delicioso almoço. Olha que bacana, né? Uma igreja, né? Uma comunidade ficou muito bonita, né? A capela Santa Terezinha aí da comunidade do Morro do Pedro, o pessoal tá de parabéns. Aí a gente recebe a informação, então, que ela será inaugurada neste domingo, dia 31 de maio. Alô, Gervásio, em Santa Maria do Herval, turma da Nova Era Tintas e Ferragens, uma boa tarde pra você. Pra quem havia pedido, banda Canecão do Vale, 20 para as 4.

Musical Encanto de Feliz, Valsa da Vassoura, antes Canecão do Vale, Maravilha. Carlos em Caxias, muito boa tarde. O alô do Gilberto Carlos Klein em Três Arroios, está no trabalho e sempre na escuta da Imperial. Bom trabalho, Gilberto. A Clara Yanel, boa tarde, uma música para a família Fai de Nova Petrópolis. Eu sou de Santa Catarina, Cunhaporã. Obrigado, viu, Clara? Olha só, de Cunhaporã, Santa Catarina, mandando um abraço para a família Fai em Nova Petrópolis. E ainda, deixa eu ver aqui, boa tarde, Gabriel, por favor, música para a minha mãe Liris, né? A Liris Massi, né? A Mocinhas do Interior.

0: com filhos do Rio Grande, claro. Bárbara, um abraço para ti, para Dona Líris, uma excelente tarde para vocês. 13 para as 4.
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0: sax e companhia Manchester Musical Dancing de Lumba. Antes, Os Filhos do Rio Grande, As Mocinhas do Interior. E essa foi especial, né, para a nossa grande amiga Aliris. E ela está de aniversário hoje, né? A filha Bárbara comentando aqui que a mamãe está de aniversário hoje, completando seus 74 anos de vida. Parabéns, viu, Liris? Muitas felicidades, muita saúde sempre. É o que todos nós aqui da Imperial desejamos a você. 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
0: A Prefeitura de Dois Irmãos, através do Departamento de Assistência Social, está realizando até amanhã, dia 29 de maio, a Campanha do Agasalho 2026. A iniciativa tem como objetivo arrecadar roupas de frio e itens de proteção contra o inverno para distribuição à população em situação de vulnerabilidade social no município. Podem ser doados agasalhos, sapatos fechados, gorros, meias, cobertores e demais peças de vestuário de inverno, desde que em bom estado de conservação e lavados. As doações podem ser entregues nos seguintes locais: nas unidades de saúde do município, na prefeitura do município de Dois Irmãos, também no Cine, durante o horário de funcionamento de cada local. A Rústica do Meio Ambiente 2026 em Nova Petrópolis vai ocorrer nos dias 13 e 14 de junho, unindo esporte e sustentabilidade. O evento terá provas infantis no sábado, dia 13, e a corrida adulta de 3 e 6 quilômetros no domingo, dia 14, com largada na pista do Colégio Frederico Michaelsen, promovendo a integração e o meio ambiente. A organização é da Associação Nova Esportes Recreação e Lazer e também Nova Runners, em parceria com a Prefeitura. Segundo Fábio Reze, o objetivo é promover a qualidade de vida, o esporte e a valorização da natureza, integrando o mês do meio ambiente na cidade de Nova Petrópolis. 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O Samuca tá chegando para comandar o fim de tarde Imperial. Eu volto amanhã ao meio-dia aqui na programação. Fiquem todos com Deus, até lá.
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Vamos lá, gente, agora 4:03. Tarde desta quinta-feira, 28 de maio. Temperatura agradável hoje, né? 19 graus e meio aqui em Nova Petrópolis. Tendência aí de um final de tarde bonito por aqui, né? E a gente tá chegando pro fim de tarde imperial, sempre num oferecimento de Gefrey Veículos em Picada Café. 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Após o colega Gabriel, o amigo Samuca te faz companhia e, é claro, a gente aguarda com muita alegria a tua participação pelo nosso WhatsApp 54-3281-1510, também pelo site, pelo nosso telefone tradicional, você pode ligar também, deixar o teu recadinho. E vamos que vamos com muita música boa. Abrindo o nosso programa, tem Amigos da Sulbras. 4:05, uma excelente tarde para você.

Tá aí, banda Happy Brás, dobrado estrelense, teve Sulbrás com CPF também por aqui. Agora 4:11, 15 graus a temperatura, 15.2, né? Temperatura aqui em Nova Petrópolis. Abraço pro Wanderson de São Chico, pede música do Trio Parada Dura, vou dar uma procurada aqui, tá bom, Wanderson? Vai especial aí pra turma da Capiroto Construções, muito bem. Abraço aí pra turma em São Francisco de Paula. Na audiência aqui da programação. João Fiscal para Luciana, turma lá em Arroio dos Ratos também acompanhando a gente. Vai mandando aí teu recadinho, hein? 5432811510.

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Os atuais, terra de amor aqui na Imperial. Alô, Leandro, em Caxias do Sul, na companhia da gente. Valeu, Leandro, aquele abraço. Christian de Três Coroas, pede terceira dimensão. É assim que eu sou, já vou separar a roda em seguida aí, tá bom, Christian? Valeu, valeu, valeu. Vamos seguindo por aqui, eu trago, claro, muito mais música aqui na programação, contando sempre com o oferecimento da Certomac Equipamentos, Unimed, Serra Gaúcha e Jefre.

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4: Agora 26, faltando para 5, 15 graus a temperatura. Vai mandando o teu recadinho aí, nós vamos juntos por aqui até as 19 no FM, até as 20 também na internet. Turma pedindo música dos Atuais, a gente tocou há pouquinho, né? É, mandando pro Rafael, que é fã da banda e fã da rádio, né? Olha que legal. Abraço pra vocês. Já vou separar daqui a pouquinho, roda mais uma dos Atuais aí, tá bom, gente? Valeu, forte abraço aí pra todos. Em especial, então, pro Rafael, acompanhando a gente. A Geni tá na companhia, ouviu música já com o Terceira Dimensão, né? Há pouquinho, mas daqui a pouco também trago mais uma na voz do Flavião aí, tá certo, Geni? Valeu, aquele abraço. 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

0: Daí banda Canecão do Vale, o Dobrado do Saquete, antes teve 0800 aqui na nossa programação. 15 para 5 agora, espaço comercial, já voltamos.
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3: Legal, gente. Agora 13 para 5, 14.8 a temperatura. Vamos lá para os recadinhos. Alô, meu amigo Décio, tá com a gente. Pede música com o Rio Negro e Solimões. Já vou programar em roda no bloco, tá bom, Décio? Valeu, valeu, valeu. Quem mais por aqui? Valmor de Caxias pede a música O de Casa em italiano com os amigos do Girotondo. Trago já em seguida aí, tá bom, Valmor? Abraço também.

Leno Erdzen, na companhia em Concórdia, pede Grupo Calêndula, claro, vamos separar também aí, tá bom, Leno? Valeu, gente! Abrindo o bloco tem o Girotondo, tem os amigos do PF no Bailão, tem Rio Negro e Solimões e por aí vai.

Gregory Solimões aqui na nossa programação, para quem havia pedido, né? Maravilha. Alô, Décio, mais uma vez aquele abraço. 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Para fechar essa hora aqui da programação, tem ainda Grupo Calêndula, para quem havia pedido. 14,6 é a temperatura.

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3: No próximo sábado tem mais uma rodada do Campeonato Municipal de Futebol 7 em Santa Maria Derval. É no sábado, na Sociedade Atiradores, a partir das 13 horas e 15 minutos. Se enfrentam Volta Redonda A versus River. Logo depois, Bagual versus União 2000. Em seguida, Serranas versus Unidas, por acaso. E para fechar essa rodada, Volta Redonda B versus Juc. Grandes jogos em mais uma rodada do Campeonato Municipal de Futebol 7 em Santa Maria do Herval. Muito obrigado ao Tita pela informação.
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Vamos lá, gente, agora 5:06, 14.4 a temperatura e o nosso fim de tarde imperial, segunda hora aqui do programa para Hotel Schaefer, a partir de agora conosco, em Piratuba, Santa Catarina, a 50 metros das águas termais. 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E também conosco, Unimed Serra Gaúcha, cuidado, inovação e futuro. 17:08, 5:08. 14.3 a temperatura. Vamos que vamos, turma. Participa através do nosso WhatsApp 54-3281-1510 e também através do site imperial.fm.br. Turma que pediu os atuais, chegando por aqui, 5:08.

0: A música com Alpendre Tirol aqui na Imperial, antes Os Atuais com Alice. Alô, Traude Capela em Santa Cruz do Sul, na caminhada, na audiência, maravilha. Alô, Traude. Padre Eterno Ilgues conosco. Alô, Normélio Chu, pé de modo champion, né? Vamos retribuir a buzinada aqui da turma, hein? É, a turma tá a mil aí com a gente, coisa boa. Deixa eu ver aqui quem mais está na companhia. Jamir Krein, em Santa Cecília, né? Cunhataí, Santa Catarina. Tá pedindo música com Monte Azul. Traga uma deles já em seguidinha aí. De Puerto Rico, Misiones, na Argentina. Grande abraço pro Nelson, também nos acompanha. Forte abraço aí pra turma. Nós vamos para o intervalo e já já com mais música.
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0: Legal, gente, de volta com o nosso fim de tarde imperial, agora 5h21, 14.3 a temperatura. Tô devendo algumas músicas, trago agora, né, Monte Azul, Animação, também lá pra turma de Santa Cruz do Sul e também Champion chegando aí pra turma, né? Muito bem, vamos trazer Champion, uma das novas deles, né, já daqui a pouquinho... Tem também Monte Azul para recordar o musical Animação. Tudo no bloco aí, tá bom, gente? 5h21.

0: 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Daí musical, animação, Viva Vida, antes Monte Azul, Freelings, Marsh, também teve Champion, Mais na Cara que Barba, Espaço Comercial, nós já voltamos com mais música por aqui.
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10: Beleza, de volta aqui com o nosso fim de tarde, agora 26 para 6, 14.2 a temperatura. 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
2: Legal, gente. Agora 13, faltando para 6. Daqui a pouquinho as notícias em destaque. 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

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Abraços pro Jair, tá na companhia, o Rodrigo também, a Lúcia Stephanie, dois irmãos, pede Banda Alegre, trago também já na sequência por aqui. Daqui a pouquinho as notícias em destaque, antes tem mais música com Recanto da Serra. Música.

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1: Imperial agora 4 para 6, 14 graus a temperatura. Notícias em destaque no ar para você. Para reforçar a campanha de imunização e ampliar a cobertura, o Estado recebeu do Ministério da Saúde, nesta quarta-feira, ontem, portanto, um novo lote com 536 mil doses da vacina contra o vírus influenza. A distribuição dos imunizantes para as coordenadorias regionais de saúde começou hoje, né? E elas repassarão as doses aos municípios, mantendo a logística já adotada desde o início da campanha em março. Nesta sexta-feira, amanhã, dia 29, a Prefeitura de Ivoti, por meio da Secretaria da Saúde, promove uma ação especial voltada à saúde bucal da comunidade. A atividade ocorre das 14 às 16 horas em frente ao BS Central e conta com o apoio da Universidade Fevale. A iniciativa integra a campanha Maio Vermelho, mês de conscientização, prevenção e diagnóstico precoce do câncer de boca ou câncer bucal, reforçando a importância dos cuidados preventivos da identificação precoce da doença. A programação prevê diversas atividades de orientação e prevenção com foco no cuidado e na conscientização da população sobre a importância da saúde bucal. Entre os serviços oferecidos estarão avaliação bucal, orientação sobre prevenção do câncer bucal e autoexame, entrega de panfletos informativos sobre o autoexame bucal, além de orientações gerais da saúde bucal. Foi assinada na manhã de hoje a ordem de início das obras de asfaltamento da Rua dos Plátanos, no Distrito Industrial, em Tupandi. O investimento total será de cerca de R$1.300.000, com recursos do Programa Estadual Pavimenta RS e contrapartida do município. A obra terá 640 metros de extensão e vai interligar todo o Distrito Industrial, garantindo mais infraestrutura, mobilidade e melhores condições para as empresas instaladas no local. O recurso foi viabilizado por meio de articulação com o governo do estado, sendo que a pavimentação era uma demanda antiga dos empresários, já que muitas empresas estão instaladas desde a área em 2017. Desde 2017. As obras começam oficialmente já na próxima segunda. As máquinas, no entanto, já estão no município realizando a preparação do material que será utilizado na pavimentação. A Administração Municipal de Nova Petrópolis, através da Secretaria de Planejamento, Coordenação, Trânsito e Habitação, informa que no dia 31 de maio, domingo, haverá interrupção no estacionamento da Avenida 15 de Novembro, no sentido Nova Petrópolis-Gramado, e o bloqueio ocorrerá no trecho entre a rótula das avenidas 15 de Novembro e 3 de maio, até logo após o ponto de acesso à Rua Guilherme Schumann, ou seja, aqui em frente à emissora. A interdição é necessária para que a RGE realize melhorias na rede, que incluem a troca de postes e instalação de um novo alimentador. Os horários, né, em que serão feitas essas ações serão preparação e finalização da obra, com a restrição de estacionamento, a partir das 6 da manhã até as 19 horas. Desligamento programado de energia elétrica da RGE das 8 às 14 horas, domingo, portanto, dia 31. Aqui na região, em frente à emissora também, né? Agora, 6 em ponto, notícias em destaque. Retorna amanhã na faixa das 18 horas. Eu sigo contigo daqui a pouquinho no nosso Preferência Popular.
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1: Tempo bom aqui na Serra Gaúcha, temperatura em 14 graus e um décimo. 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

legal, gente. Agora 6:03, 14 graus a temperatura. No ar o nosso Preferência Popular, a partir de agora até as 19. 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Guido Dapper em Dois Irmãos, está na companhia da gente, aquele abraço. Alô, Riquempe. Mandando alô para os amigos do Mato Grosso, Lucas do Rio Verde, Sorriso, Sinop, Primavera do Leste, todas as cidades aí do Mato Grosso, aliás, do grande Mato Grosso, que sempre acompanha a Imperial também, né, Rick? Valeu! Já já tem música por aqui na programação. E vamos que vamos, nosso WhatsApp está liberado, 54-3281-1510, pede a tua e manda o teu alô também. Vamos que vamos, até às 19 no FM e na internet após... Somente na internet, né? Junto com você até às 20. Rainha Musical, agora 6:06.

Tá aí o Castel Router na nossa programação. Antes, Rainha abrindo o programa por aqui. 54-3281-1510. Você participa também com a gente, né? Nosso amigo Riquempe chega pra cantar por aqui. Agora, 6h12.

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aí, DJ Yeti de Fischeren von Bodensee, aqui na nossa programação, agora 18 horas mais 24 minutos. Segue por aqui o nosso Preferência Popular na programação da Imperial, né? 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Vamos mandando um abraço para amigo Miguel Vir, turma da banda Canex. Aquele abraço para os amigos aí, tudo de bom, sucesso. E aliás, tem o clipe, né, para você conferir aí. Da música Arranca Tampa, é, banda Canex, sempre a mil, né? Coisa boa, grande abraço, Miguel. Agora 6h25, Monte Castelo.

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4: Legal, gente. Agora 25 para 7, 14 graus a temperatura. A gente segue por aqui te fazendo companhia e trazendo o resultado da loteria já na sequência, hein? Já vai pegando aí o teu papel e a tua caneta. Loteria chegando.
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4: Loteria extração das 18h20 desta quinta-feira, dia 28, quinto prêmio 1287, 1.287, quarto prêmio 1074, 1.074, terceiro prêmio 6025, 6.025, segundo prêmio 7136, 7.0. 1,3612, e o primeiro prêmio, número 1.200, 1.200, 1.200, é o primeiro prêmio, né, loteria da sorte, né, loteria da sorte das 18h20. Deixa eu mandar abraço pro Edgar, tá na companhia da gente, alô também pro Elitson em São Leopoldo, a esposa Terezinha na companhia, Ivo Evald em Pomerode, Santa Catarina, mandando abraço pro amigo Neco, os amigos aí que estão fazendo aquela pescaria lá em Itapuã, né? Um forte abraço para todos aí, família Evald de Pomerode, Santa Catarina, grande abraço para vocês aí. Vamos de música, tem Indústria Musical, 23 para 7.

0: Imperial FM, Brunner und Brunner, a música alemã por aqui, antes indústria musical como num filme. 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

corpo e alma para recordar o coração vagabundo. Agora 9 para 7, 14 graus a temperatura. Abraço para Rose, tá na companhia da gente, pediu música por aqui, encaixo já na sequência aí, tá bom, Rose? Valeu, obrigado aí pela audiência também, amigos em Ivoti na companhia. Reta final já aqui do nosso fim de tarde imperial e também do nosso preferência popular nesse horário. 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Temos o Repeteco da Loteria também chegando, quinto prêmio 1.287, quarto prêmio 1.074, terceiro prêmio 6.025, segundo prêmio 7.136 e o primeiro prêmio número 1.200. A boa música, claro, segue na internet, aqui no FM, a partir das 19 horas tem a Voz do Brasil, a partir das 20, o Vem Amigos, hoje recebendo o Leandrinho, também falando, né, da sua grande história aí nas bandas, né, nas suas passagens pelas bandas, e agora com o novo projeto Leandrinho e Banda também. Também no Vem Amigos com o Giovanni Littke. Trazendo Silverson, na sequência tem música ainda para a turma que pediu com o Rogério Magrão e a gente se encontra amanhã às 20 horas no nosso Sextou de Novo, imperdível, mais um programa aí para a gente começar bem o final de semana, né? Grande abraço a todos e até lá!

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0: Vamos lá, agora 8 horas mais 5 minutos, 8 e 5. Boa noite para você, 14 graus a temperatura. Noite de quinta-feira. Por aqui vamos chegando, trazendo para você mais uma edição do Vem Amigos. 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Para você que está acompanhando a nossa transmissão aí no YouTube, no Facebook, hoje vai ser um programa iluminado, teremos muita luz, muito reflexo nessa nossa live, porque hoje a noite é dos carecas, mas eu quero dizer que estou muito feliz em receber e rever meu grande amigo Leandrinho, Leandro Dikoff. Não, vamos ficar por Leandrinho, senão ninguém conhece, ninguém vai saber primeiramente, antes de iniciarmos. Leandrinho, boa noite, obrigado por ter aceito o convite, pegando estrada, mas estamos aqui, né? Obrigado.
1: Boa noite a você, meu irmão. Olha, na hora que eu olhei assim, Giovanni Imperial, pensei, meu Deus do céu, o que que deve ser, né? Quando eu recebi o convite, rapaz, mas a gente mexe, move montanhas, ainda mais para uma audiência. E a gente sabendo o poder que é a Rádio Imperial, né? Na hora aceitar.
0: Mas olha só que alegria, viu? Eu fiquei feliz também. Quando eu comentei aqui, consegui o Leandrinho pra semana que vem. Mas não pode ser, como é que conseguiu o cara? Achei, fui atrás e tá aí.
1: É, e as pessoas que estão nos assistindo, então, já vão pedir desculpa pra eles, né? Se ofuscar alguma coisa,
0: hoje
1: eles não conseguir, porque a luz está aqui hoje.
0: Um programa de muito brilho hoje.
1: Três luzes hoje.
0: É, tem ainda o teu compadre?
1: Compadre, o Anderson, compadre sócio que tá junto aqui.
0: Compadre sócio, depois nós vamos mostrar o careca ali também. É. Aliás, é uma parceria que tu tens com ele, né? Quando tu não tá legal, ele vai pro palco, né?
1: É, isso que a gente comentou em off,
0: isso,
1: né?
0: Isso aí. Ah, não era pra falar, agora falei. Foi. Mas enfim, são iguais, são idênticos os dois.
1: Até parece que são meu irmão.
0: Credo! Que legal, vai ser uma noite de muita história. O Leandrinho tem muita história, é um cara que viveu intensamente também, e com certeza a gente vai ter um baita programa aí. Já estamos ao vivo no Facebook também, no YouTube, a galera pode, né, compartilhar, chama o vizinho e vamos acompanhar esse baita programa aí. Como costumo dizer, vamos começar no começo.
1: Começo.
0: No começo, vamos começar no começo. Aonde e quando nasceu Leandrinho?
1: Tudo começou em 1º de dezembro de 1982. Hospital Nossa Senhora de Lourdes, Planalto, no Paraná.
0: Caramba, tu é do Paraná?
1: Paranaense.
0: Mas olha
1: só. E aí, com 6 anos de idade que eu tinha...
0: Deixa eu pegar só aqui, 82, bairro Planalto, lá no Paraná. Só pra eu ter uma anotação aqui, senão... Eu jurava que tu era daqui, do Rio Grande do Sul, tchê.
1: Eu sou, que nem diz meu pai, que tá assistindo em casa.
0: Opa, até. Legal.
1: Um abraço, seu Carlos.
0: Isso aí.
1: Eu sou um gaúcho do Paraná.
0: Um gaúcho do Paraná.
1: Entendeu?
0: Claro.
1: Com 6 anos pra cá, então já...
0: Paulinho Mocelino é do Paraná e toca música gaúcha?
1: Entendeu?
0: Então é isso aí, é assim que funciona. Tá, mas não vamos pular. Até os 6 anos, tu tava no Paraná.
1: Lá.

0: E lá. Aí meu pai tinha muitos amigos. Meu pai já é gaúcho.
1: Tá.
0: Minha mãe é gaúcha. Meu pai de Coronel Bicaco, natural. Minha mãe de Santa Rosa. Diz ela que era colega da Xuxa. Eu, pura mentira. Pura mentira.
1: É. Aonde? Em que momento ela teria sido colega da Xuxa?
0: Não sei, né? Se a Xuxa já desde pequenininha já tava voando, né? Aí, eles se encontraram lá no Paraná. Tu vê o destino qual é, né?
1: Gaúchos e se acharam no Paraná.
0: Lá no Paraná.
1: Mas que
0: e
1: tal?
0: Aí lá formaram a nossa família. Aí com 6 anos, o meu pai tinha muitos conhecidos na cidade de Arroio do Meio, né?
1: Uhum.
0: E a cidade de Arroio do Meio era um polo muito grande em ramo de empresas e tal. E naquela época, pra quem gostava de trabalhar, era um prato cheio, né? Então ele veio fazer uma visita pra um amigo dele ali. Nunca mais esqueço que ele conta a história. Que ele chegou ali, ó, olhou a cidade e tal, uma cidade pequena, tá, gostosa, papapá. Vou vir morar pra cá. Mas pra mim vir morar pra cá, eu preciso de um trabalho, né?
1: Ah, sim.
0: Vou fazer uma ficha. Foi lá na...
1: Aquele tempo era ficha, não era currículo,
0: isso,
1: né?
0: Isso, foi fazer uma ficha. Pode falar o nome?
1: Claro!
0: Na Minuano, Embutidos e Arroio do Meio.
1: Sim.
0: Vou lá fazer a ficha. Fez a ficha no ato. É, faz a ficha e já faz entrevista, né? Então tá, seu Carlos, tá, o senhor, tá. Pode começar amanhã já, fazer os exames e tal, tá, não, mas minha família tá lá no Paraná.
1: Uhum.
0: Daí o cara disse, mas o senhor veio fazer o quê aqui?
1: Não quer trabalhar?
0: Quer trabalhar? Então, vai lá buscar a sua família. E o meu trabalho, tá certo? Vai lá buscar a sua família, teu trabalho tá certo. E
1: mas
0: ele,
1: olha,
0: tá correndo, a gente veio morar pra Arroio do Meio, então.
1: Com 6 anos.
0: Seis
1: mas
0: anos.
1: Até os 6 anos tu te esbarava por lá, negócio era brincar por lá no Paraná, isso. Lá no Planalto.
0: Fazendo
1: era interior?
0: Ar.
1: Era interior?
0: É interior, na verdade, né? É o norte do Paraná, digamos assim, entre Capanema, Francisco Beltrão ali,
1: ah,
0: entendeu?
1: Ah, sim, sim, sim, sim. São mais irmãos?
0: É eu e mais 3. É uma moça e 3 macho.
1: Maqueta. Uhum. Os outros são normais ou músicos também?
0: É, na verdade eu chamo assim, eu sou o mosca branca, né?
1: Ah, é?
0: É. Que não tem ninguém na família que lida com música.
1: Era o que eu ia te pedir agora.
0: E meus antepassados também não.
1: Também não.
0: Ninguém.
1: Teu pai, tua mãe, ninguém? Nunca? Nada?
0: Até pra assoviar é desafinado.
1: Queria dizer outra, até pra bater palma desafina, né?
0: Na verdade, o meu avô, o pai da minha mãe,
1: uh-huh,
0: achava que ele era um gaiteiro, né?
1: Ah.
0: E cada vez que eu ia lá e olhava, meu Deus, vô, como tu toca bem.
1: Ah, não, claro. É um incentivo, né?
0: Era o único. O resto, ninguém lidava com música, só eu.
1: Tu vê...
0: E ali daí com de 6, já foi...
1: 6 anos, tu vai pra cá então.
0: Isso, Arroio do Meio. E aí com 8 pra 9, eu já comecei a demonstrar um carinho por um instrumento, que é o violão, né, e tal.
1: Mas olha...
0: E aí a gente conheceu esse rapaz chamado Sebastião de Oliveira, nunca mais esqueço, o Tião. Ele era guitarrista de um... Como é que era o nome? O Grupo Redomão, a cidade de Arroio do Meio.
1: Como é que é o nome do grupo?
0: Grupo Redomão.
1: Olha aí.
0: É um grupo que hoje não existe mais, mas era um grupo antigo que tinha lá. E aí eu resolvi fazer aula de violão.
1: Com 8 anos?
0: 8 anos. 8 pra 9 eu já tava tocando. Sim, foi pá.
1: Mas que ponte,
0: já
1: né?
0: Já tava, então,
1: quando tem o dom do negócio. É.
0: E aí foram, na verdade, foram 3 meses de aula e o resto de ouvido. Eu hoje, se tu me pedir um Fá sustenido bemol, não sei, mas o ouvido vai buscar.
1: Cara, como é que pode isso?
0: Só no ouvido.
1: Só no ouvido?
0: Ouvido absoluto, senhor.
1: Mas olha... É. Tá, mas aquela infância, a raiz, tu teve também? De brincar, de se esborrachar, de perder um pedaço da unha?
0: As artes, normal, né?
1: Normal. Como é? Jogar pedra no telhado vizinho.
0: Isso, tocar a campainha, sair correndo, né? Ou já era Rui do Meio, que daí eu já era um pouquinho maior, sim, a gente morava... Na beira do rio Taquari,
1: né? Imagina.
0: Aí o pai saía pra trabalhar, eu falei, pelo amor de Deus, vamos pro rio, é a mesma coisa que ele dizer... Só espero sair e vão tomar banho no rio.
1: Como é que pode, né?
0: É.
1: Hoje, com os filhos, a gente protege até não poder mais.
0: É, é verdade.
1: E antigamente eram uns arteiros que só vendo.
0: Nossa, pra ter uma ideia, nós saíamos, nós tínhamos capacidade de levar uma cueca escondida na mochila pra sair do colégio, ir no rio, que é caminho, a gente vinha costeando o rio, tomava banho. Tirava a cueca e deixava lá, pendurava
1: por outro dia.
0: Pra nós chegar em casa sequinho. Entendeu?
1: Que bárbaro. Ah, o mundo é dos espertos,
0: claro,
1: né, velho?
0: Nossa.
1: Mas e escola? Arteiro ou tu era tranquilão?
0: Cara, na escola, vamos ver da escola. A escola eu sempre adorei estudar, né? Tanto que eu rodei 3 anos na quinta série.
1: Olha aí.
0: É. Mas eu queria, né? A professora era bonita e tal, né?

0: era boa.
1: Ah, tá.
0: Né? Mas foi bem na época ali, digamos que eu comecei a me desenvolver mais com o violão. Então eu acabei deixando de lado um pouco o estudo, né?
1: Ah, tinha isso,
0: E foi... Mas eles adoravam quando eu levava violão, nossa senhora, né?
1: Mas aí chega em casa com o boletim, ó.
0: Ah, isso era normal, né? Fatality. Eu acho que, na verdade, Giovanni, eles me passaram da quinta pra sexta de dó.
1: Ah, não
0: imagino. Sim, eles não têm mais.
1: Até porque dó é uma nota musical, né?
0: Sim, então, já combinava comigo. Vou passar esse guri pra o sexto ano.
1: Pra ele ver como é que é o sexto ano também, né?
0: Isso aí. Eu me lembro até hoje, como é que eu não vou lembrar o nome da professora, que ela foi me entregar o boletim e aí foi dizer, ó, você passou, a partir do ano que vem você vai pro sexto ano. Ela disse assim pra mim, Leandro, muda um pouco. Porque 3 anos tu tá num crescimento assim, tá crescendo e eu crescendo que nem um rabo num cavalo, só pra baixo. Capricha no sexto ano.
1: Barbaridade.
0: Verdade, ela falou isso pra mim.
1: Ah, crescendo que nem um rabo num cavalo. E tu estufando o peito já, né?
0: Estufando o peito, eu do lado da mãe, né?
1: Mas olha, e aí em casa a gente conversa, né?
0: E normal.
1: Barbaridade.
0: Isso era normal, né, cara? Aquela conversa sadia.
1: Três dias sem poder sentar depois.
0: Ó, e não escolhia muita coisa, não, viu?
1: É?
0: Sinta, nossa senhora, isso pois era bonito. Eu vou até repetir a cena, era só assim. Levantava e já... Toma! Mas por uma coisa valeu a pena.
1: Claro!
0: É. Também claro. Eu gosto de ressaltar e sempre falo que lá nesse bairro, hoje ele não existe mais, né? Por causa da enchente lá de 530 casas sobrou 3, né? Onde eu me criei, digamos, em Arroio do Meio.
1: Nossa!
0: Inclusive, a minha mãe tinha uma casa lá, não sobrou nenhum alicerce. Esse bairro ali era um bairro meio da pesada. Então eu tive tudo na vida pra dar errado, né? Mas... com essa educação do meu velho, a gente não escolheu o caminho certo, né?
1: Eu só.
0: Claro, hoje em dia tu vai falar pra alguém que tu surra teu filho, nossa
1: não,
0: senhora.
1: Não, hoje nem.
0: Tá feito?
1: Não, existe, né? não pode. Depende como tu fala
0: eu
1: já.
0: Eu sei, porque eu tenho 2, né? Mas agora já tão grande. Né?
1: Ah, é?
0: Já passei dessa fase.
1: Maior que tu já.
0: É, o Kevin já tá. O guri tá.
1: Achei que ele ia dizer, não precisa muito também,
0: não,
1: né?
0: É bem pouquinho.
1: Quando falam pra mim, baixo, mas teu filho tá maior que tu, mas também não precisa muito pra isso.
0: É bem pouquinho.
1: É. Tu vê como quero. É que são as coisas, né? Mas na escola tinha aula de música, tinha alguma coisa assim, ou teu tempo também não?
0: Até tinha. Voltando um pouco ali, agora eu esqueci de um detalhe.
1: Vamos lá.
0: A gente frequentava... como é que se dá pra dizer? Era meio turno, que hoje chama turno integral, né?
1: Sim.
0: Meio turno tu mais brinca e tal, e de tarde ou vice-versa.
1: Turno estuda. Contrário, né? Um negócio assim.
0: E lá existia muito do curso de dança e eu sempre fui um pé de valsa daqueles, né?
1: Ah, não duvido.
0: Dançava no CTG e tudo.
1: Ah.
0: É. E aí tinha o coral e esse era o meu sonho. E tu acredita que eles não me chamavam?
1: No cantar, coral?
0: No coral.
1: Mas olha só,
0: tu vê, né?
1: Que sacanagem.
0: Hoje eu encontro as minhas professoras na cidade de Arroio do Meio. E daí eu olho, viu, tu não me chamou, né? A minha vontade era tanta que eu consegui, eu canto hoje.
1: Que barba,
0: é verdade, né? Sempre fui um sonho de cantar no coral. E hoje eu também, particularmente, sabe que eu gosto de ir numa missa e fazer segunda voz.
1: Tu canta no coral hoje?
0: Não,
1: só na
0: eu
1: missa?
0: Vou lá, entro lá e daí quando eles começam a cantar, eu gosto de fazer segunda voz.
1: Não,
0: e canto forte, pra ficar bonito.
1: Eu não sei quando esse cara fala sério, quando ele tá me tirando. Não, porque não, é mesmo?
0: Eu gosto.
1: E tem aquele que também...
0: De duetos,
1: vezes,
0: né?
1: Sim, mas tem aquele que às vezes senta atrás, no banco de trás e consegue se perder na música. Isso. Aí tu fica ali, opa...
0: Na afinação.
1: E
0: eu tento buscar, e não consigo, eu tento... Pô, tá errado, vai. Não, mas a missa eu particularmente gosto.
1: Tu
0: gosto de fazer cara. Segunda.
1: E se te convidarem hoje pra um coral? Vai.
0: Mas tô dentro.
1: É.
0: Tô dentro, se eu conseguir conciliar, porque a minha vida hoje tá...
1: Nós vamos desvendar toda essa
0: depois,
1: tua vida.
0: Depois, chega lá.
1: Sim. Nós estamos ainda nos 8, 10
0: sim,
1: anos
0: 8 ali. Pra 10.
1: Quanto vai tomando um café, uma água? Como é que é o nome do teu compadre aí?
0: Anderson,
1: né?
0: Kyle.
1: Kyle. É. Isso é alemão? Kyle. Jawohl, ja, richtig.
0: Alemão de Linha Brasil Paverama.
1: Linha Brasil Paverama. Isso. Aqui nós também temos a Linha Brasil.
0: Olha, viu?
1: Eu só... A Linha Brasil.
0: Anderson lida com carvão lá.
1: É mesmo?
0: É. Só que eu não entendo, ele lida com carvão e ele é branco.
1: Branco desse jeito.
0: É.
1: Mas ele podia ter trazido um carvão aí pra testar, pra fazer uma propaganda depois, né? Como é que eu vou falar do carvão desse homem?
0: Viu?
1: Vai tomando um café aí, Ivo Lehmann. Boa noite, meu amigo.

0: Ô, Picada Café na Companhia, um abraço pra vocês. Ivo Lamp, em Mariluz, em Bé, no litoral, também acompanhando a gente. Jacinto Stein, alto feliz na escuta do programa, um abraço. O Atalípio Sip, São José do Hortense, uma ótima noite. Marcelino Semen, boa noite na escuta do programa Vem Amigos, não perco um. Morro da Manteiga, Tupandi. João Carlos Veríssimo, boa noite, meu amigo. Ótimo programa, tô na companhia como sempre. São Paulo.
1: Ó. Oh.
0: Aham. A Marlene Arnold Rauber assistindo em Tupandi. A Avenida Pretzeling Boti também. O Renato Dieter está assistindo, um abraço. Rogério Nilton Sapke Forquetinha, oh, acompanhando o programa.
1: Forquetinha, é lajado.
0: Isso aí, o Ilásio Bardi, Ibirama, Santa Catarina, está na companhia. Jonas Meirelles, salve, boa noite, Rio Pardo.
1: Rio Pardo, nosso trompetista.
0: Maquetal. Jonas. Minha vizinha Mari de Budi está na companhia, abraço. Paulo Bergman, boa noite, Leandrinho, oh, uma das melhores vozes de bandas, Forquetinha na audiência.
1: Paulo Bergman.
0: Isso aí.
1: Mais amigão de isso, longa data.
0: E já te deixou um abraço aí.
1: Grande abraço, Paulo, tamo junto.
0: O Léo do Vale Real tá na casa do seu irmão, José Luiz, mas o Lourenço, o apelido dele é Scooby, assando aquela carne, tomando aquele vinho e curtindo a Imperial. Essa. E ele diz aqui, eu sou seu fã, Giovanni.
1: Ah, verdade, que... falou em carne agora.
0: Ah, aqui, olha.
1: E nós temos que trabalhar depois aí.
0: Eita, viu só? Quem mais aqui? O João Fiscal, um abraço. Deixa eu ver aqui. Parari, parari. Geni Godoy. Giovanni, convidado, um abraço. Sou fã desse programa. Valeu, Geni Godoy. Uma senhora muito querida. Vale dos Sinos, que está sempre, sempre curtindo a Imperial FM. Parei no Paulo Bergman aqui, depois eu sigo. Agora são 8h21. Muito bem, estamos aí então com 8 para 9 anos. Tu já estava lá com o teu violãozinho. Quem comprou o violão para ti? Pai?
1: Meu pai.
0: É?
1: Meu pai.
0: Ele pensou, vou investir nesse guri?
1: Vou dar uma investida nesse guri. Ele comprou um violão para mim e uma pilcha. Porque como meu professor lidava mais com grupo gauchesco e tal, ele já estava ideando aquilo lá. De 9 para 10 eu já comecei a ir a bailes. E de 9 para 10.
0: E a bailes tocar?
1: Tocar. Oh,
0: credo.
1: Acompanhava já.
0: Sim, sim.
1: Claro, eu era
0: sim,
1: pequeno, imagina, né? No...
0: Ou ainda?
1: Eu nunca, sei se ele, eu nunca sei se ele fala sério ou tá brincando comigo.
0: A gente brinca.
1: Mas tu pode.
0: A gente brinca. Mas...
1: Aí de 9 para 10, teve. Eu nunca mais esqueço. O meu primeiro troféu.
0: Opa!
1: Foi um festival que teve na cidade de Barros Cassal.
0: Tá.
1: E eu fui pra lá e me inscreveram. E aí o que acontece? Como por eu ser muito novo, assim e tal, eu logo ia dormir, né? Então eu cantei as minhas músicas duas e fui dormir. No outro dia, quando eu acordei, meu professor tava com ele dentro do ônibus, ó. Tá aqui. Tu tava dormindo, eu peguei pra ti, tu ganhou o primeiro lugar.
0: Nossa, mas olha, cara, quantos anos? Nove?
1: Nove pra dez, por ali.
0: Mas aí o teu pai ficou...
1: Nossa, aí ele, agora eu vou investir nesse guri.
0: Sim.
1: Agora... Aí ele me comprou mesmo a tal da pilcha, porque até então ele só tava me trovando, né?
0: Uhum.
1: Aí eu já andava pilchado.
0: Mas
1: que... Pra cima e pra baixo, que nem doido.
0: Que nem doido. Ai, ai, ai. Mas e... A tua ideia, então, ali já era música ou tu tinha algum... Porque muitos que passaram, o Clayton, né, que era do JM e tal, o sonho dele era ser um jogador de futebol.
1: E tu sabe...
0: Eu era, então, música, já com 10 anos, tu já assim, pensou, ó, nisso aí, ah, eu vou ser músico.
1: Eu tinha, ali, eu ainda não entendia, mas o meu sonho era ser motorista de caminhão. Eu adorava, amava.
0: É mesmo?
1: Sim.
0: Teu sonho ali era...
1: Desde criança, eu acho que você... A gente sabe, bah, o que tu almejava, o que tu sonhava,
0: uhum,
1: motora de caminhão. Mas Deus me deu o dom da música.
0: Sim.
1: Hoje eu consigo conciliar os dois, entendeu?
0: Então, ah, é?
1: Eu tenho, é. A gente tem dois trabalhos, lida com música e lida com caminhão.
0: Mas olha...
1: Mas sempre foi apaixonado. Tanto é que na pandemia, né?
0: Sim.
1: Já pulando lá na frente. Sim, eu alterei a minha carteira e caí no mundo, né?
0: Uhum.
1: Nordeste, Chile e...
0: Credo!
1: É.
0: Mas olha só. Sim. Mas vamos voltar lá, né?
1: Vamos voltar lá.
0: Lá então tu já conseguiu o teu primeiro título no festival.
1: Isso.
0: E aí o teu pai te incentivou mais ainda.
1: Botou pra valer.
0: Tua mãe também sempre incentivando.
1: Sempre. E aí, digamos 12 pra... Então eu comecei a trabalhar com 14. Vamos lá pros 14,
0: vamos,
1: já então.
0: Vamos.
1: E aí já comecei a trabalhar.
0: É mesmo?
1: Isso.
0: Mas antes ajudava em casa alguma coisa?
1: Normal,
0: ou
1: né?
0: Não, ou...

0: apelido Suco. E aí eu comecei a aprender muita coisa com ele, porque o cara era um fenômeno.
1: Mas o que, que foi teu primeiro emprego, então, com 14 anos?
0: Eu trabalhava numa empresa de mandolate, minha rua do
1: Mandolate?
0: Meio. Mandolate.
1: Fazia o quê?
0: Eu era o separador.
1: Degustador?
0: Ele era... Aí isso era de monte, né? Ele era produzido, uhum. O mandolate é produzido numa cozinha, ele vem em tábuas, certo? E colocadas em prateleiras. Aí tu tem que dar um tempo pra ele, aí tu vai jogar ele numa mesa, vai ter que separar. Porque ele, quando eles cortam ele lá, ele não separa total.
1: Sim, não separa total.
0: É, daí separa, leva lá pras meninas e era tudo manual.
1: Manual, isso. A embalagem toda manual.
0: Isso, tudo manual.
1: Credo.
0: É. E muito, muito, muito, muito.
1: Produção de 1.000 unidades por dia, mas saiu da expedição só 700, né?
0: Verdade. E aí eu conheci o Emerson e aí que a gente teve a oportunidade de morar no Rio de Janeiro, né? Aí
1: o quê?
0: Uma dupla sertaneja, me baixou a pressão. Café.
1: Opa.
0: Fizemos uma dupla sertaneja e fomos morar no Rio de Janeiro.
1: Ah, não, mas só um pouquinho. Tu tava trabalhando com 14 anos, tu conheceu o Suco?
0: 14 pra 15.
1: E aí, do nada...
0: De 15 pra 17. Foi tudo rápido. Uhum. Aí começamos a cantar e tal. De 15 pra 16. Eu, solito.
1: Não.
0: Sim.
1: Como, como assim? Tu foi sozinho pro Rio de Janeiro?
0: Sozinho.
1: Mas cantar com dupla ou...
0: Em dupla.
1: Então, quem é que era o teu parceiro?
0: O Eu Emerson, o Suco.
1: O Suco, mas isso. Ele também foi.
0: Foi junto.
1: Ah, então foram vocês dois, nós na verdade, dois. Sem a família. Isso, sozinho, sem família.
0: É, ele já tinha filhos, né? Uhum. Eu não. Fomos nós dois pra lá. De dia a gente trabalhava em churrascaria.
1: É mesmo?
0: E de noite, barzinhos no Rio de Janeiro.
1: Mas e teu pai deixou?
0: É. Chorando, mas deixou, né? Ele sonhava, né?
1: Sonhava. Mas imagina, que ano foi isso?
0: 99, 2000, por ali.
1: As ondas.
0: Não me foge a memória. Tanto é que eu me lembro que alguém me falou assim: ô, tu vai ter que ter uma autorização pra viajar.
1: Sim, imagina.
0: Eu falsifiquei ela.
1: Bárbara.
0: Claro. Eu arrumei alguém mais inteligente, que preencheu e assinou, ó, pai, eu tenho a assinatura do juiz. O juiz liberou.
1: E aí tu foi pro Rio de Janeiro com 15 pra 16 anos.
0: Isso aí, 4 anos fiquei lá.
1: Foi de avião pra lá, não? De onde?
0: Primeira pegada foi de ônibus, mas depois que nós descobrimos o avião, nossa, só queria viajar de avião.
1: Depois que nós...
0: É 1h20, sem escala, é tudo bom.
1: Grandão.
0: Demorava mais pra mim de Porto Alegre, Rio do Meio, do que Porto Alegre, Rio de Janeiro.
1: Mas olha, cara, 15 pra 16 anos no Rio de Janeiro, imagina a cabeça dos teus pais. Isso.
0: Mas a primeira pegada, então, foi um ano.
1: Lá tu ficou, lá no Centrão, Rio de Janeiro, centro mesmo?
0: Rio, capital.
1: Capital.
0: É.
1: Mano, tu foi pro fervo do negócio.
0: O meio da fervo.
1: Churrascaria e aí showzinho nos bares, isso, aquela coisa toda.
0: E karaokê lá era muito forte na época, né?
1: O que, que é o karaokê, pra quem tá acompanhando agora em casa, karaokê não conhece?
0: É aquilo, que é aquela máquina lá que tu escolhe a música e todo mundo canta, ele só canta em cima, né?
1: Ah.
0: Aí era o auge.
1: Isso, né? Era forte lá, era o auge.
0: Nossa senhora.
1: E aí, que música que era aquele tempo lá?
0: Leonardo, Zezé, João Paulo Daniel.
1: Tu tinha facilidade pra...
0: Primeira e segunda.
1: A voz lá em cima, no agudo.
0: Esse Emerson, que era o primeira voz, eu era o segunda, né? Ah. Eu sempre fui segunda voz.
1: Sempre foi segunda voz. É. Por isso que hoje tu vai na missa, senta lá e faz uma segunda voz.
0: E gosta de segunda voz.
1: Entendi. Entendeu? Entendi. Credo, mas olha, que loucura, hein, tchê? Tu encarar uma viagem assim, Rio de Janeiro e te virar. Mas dava pra se manter?
0: Dava muito dinheiro, só que a gente gastava, né? Não tinha compromisso, né? Então a gente aproveitava.
1: Morava de pensão, aluguel, por lá? Como é que funcionava?
0: A gente era patrocinado pelo dono da churrascaria.
1: Oh, credo. Sim. Não, o cara com 15, 16 anos já era metido, patrocinado, né? Já era
0: patrocinado pelo dono. Churrascaria Porcão.
1: Porcão?
0: É. Top. A churrascaria do Renato Gaúcho.
1: Que olha ali. Ah, mas tu também, eu tenho que contar, né? Pô, teu primeiro emprego numa fábrica de mandolate.
0: Isso.
1: Aí depois uma churrascaria, velho.
0: Já trabalhei no mato, tá?
1: O que é trabalhar no mato, pra quem não
0: trabalhar
1: sabe?
0: Trabalhar no mato, pra quem não sabe,
1: pra nós,
0: você que tá em casa aí e...
1: Hoje a segurizada que tá no Play, não tem mato, isso, não tem jogo.
0: Você
1: pra isso.
0: Tá em casa assim, sonha, um dia eu vou ter uma serraria pra mim. Aí você faz que nem a gente fez.
1: Ah.
0: Compra uma junta de boi,
1: tá.
0: Boa, e compra o mato, negocia o mato, vai lá, derruba, puxa as tora com o boi pra fora, corta em torrete, corta lenha em metro e vai empilhando, empilha, e derruba, e aí chega lá perto da estrada ali, tu empilha tudo, depois tu vende fora.
1: Credo.
0: É bom.
1: Nossa. Até isso tu fez?
0: Fiz.
1: Vai, deve ser judiado isso aí.
0: Isso é.
1: Isso é judiado.
0: Nossa.
1: E ainda com uma junta de boi,
0: não,
1: né?
0: Não, tu quer ver?
1: Um tratorzinho ainda.
0: E quando... O Anderson trabalha muito com isso, quando a lenha tá molhada, né? Que tem

0: pegar e ficar jogando ela várias vezes.
1: Imagina. Ah, aí quando tu vai empilhar, né? Ah, quase pronto, aí cai aquela.
0: E daí vira. Bem assim.
1: Ah,
0: já fui servente de pedreiro, meia colher, eu já fiz de tudo na vida, hoje não me aperto.
1: Tu não te aperta?
0: Não.
1: Tá certo, então vai tomando mais uma água aí que eu vou reforçar aqui de novo. 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É, Lisete Betcher, linha nova, tá na companhia. Um abraço. A Melásia Kaiber, é isso? Poço das Antas também. Na escuta, Anderson e Andressa. Família Kyle, linha Brasil, em peso.
0: A comadre Andressa tá na escuta.
1: Ah, tá cuidando. Anderson é ele, Andressa.
0: Ela.
1: Ah, eu quase ia brincar, uma dupla sertaneja aqui. É. Gerson Chuc, boa noite, um abraço. Gentil Bach, de Ibirama na companhia. Olha aí, povo de Ibirama. Alô, Jorge Becker, abraço pra ti também. Valeu, obrigado pela companhia. Grande músico, hein? Hildo Kyle, boa noite, Porto Alegre assistindo. Sou o tio do Anderson. Credo, hoje nós vamos dominar aqui, ó. Jorge Júnior, Giovanni, estou na escuta também do Vem Amigos. Manda um abraço ao grande artista Leandrinho. Forte abraço, Jorge, banda Clave de Prata, lá de Esteio.
0: Isso aí, grande abraço, Jorge. Deus abençoe.
1: Boni Fritz, boa noite, amigo Giovanni. Alas Good, excelente programa. Abraços a você, Estância Velha, como sempre, na companhia. O Jorge Becker, sim, de Dois Irmãos, valeu. Sou fã do Leandrinho. Sucesso a Luanda Teixeira.
0: Olha aí, ó. Que legal, moça.
1: Viu só? Quem mais aqui, ó? Ivone, boa noite. É o Revelino Ivone de Santa Manuel. Onde é que é Santa Manuel?
0: Santa Manuela, não é?
1: Aqui tá escrito Santa Manuel. Também deve ser Manuela, é. Uá. Ademar Prediger também, te deixando um abraço, boa noite. Onde? Aqui, ó. Tiago Hope, alô aos patrões Leandrinho e Anderson, São Pedro da Serra, o Tiago.
0: Trompetista,
1: nosso. Trompetista,
0: trombonista.
1: Manda um abraço pro pessoal do Travessão Paverama, Luanda Teixeira mandou aqui agora de novo, né?
0: Aliás, então, a menina do acho que é Maria Cecília, né? Do Tiago, tá de aniversário hoje.
1: Mas olha ali.
0: Me corrige. É Maria Cecília? Eu acho que é, porque é o mesmo nome da minha. Ah, tá de aniversário hoje, filha do Thiago.
1: Deus, viu só que legal. Boa noite, mais uma história dos atores, arteiros, não? Eu achei que era atores, pô. Dos arteiros que viraram músicos. Então tá bom, é o Ilmar Hartz, HS Sonorizações. Valeu, Ilmar. Boa noite, Giovanni. Ademir Bender, do Hortêncio. Que programão, hein? Valeu, grande Ademir. Abraço pra ti aí, sempre na companhia. E boa noite, amigo Giovanni, na companhia do programa Vem Amigos, como sempre. Um forte abraço, meu grande amigão, é o Fábio Damer. André Jair Miller, de Arroio do Meio.
0: O povo da Arroio do Meio.
1: Isso aí, te deixando aquele abraço. Oscar Weber também tá na companhia, boa noite. Boa noite, Clayton Dikov e Alice Miller, de Lajado. Esse é teu irmão?
0: É.
1: Deixa eu até.
0: Careca que nem eu.
1: Eu vou conferir agora.
0: Olha,
1: que vou abrir.
0: Esse é o mais novo.
1: Mas é o teu xerox, rapaz.
0: Esse é o mais novo.
1: Credo, mas não tem o que tirar de um, botar no outro.
0: A minha esposa Michele também tá escutando, mandar um beijão pra ela. E o nosso amigo Rudimar Tomasi, né? Isso, do Tomasi Turismo. Que agora não tem mais Tomás Turismo, que agora ele tá sem ônibus, ele tá de van. Valeu, Rudy.
1: Tu que usa muito da voz, enfim, é quase um trava-línguas isso aí também, né? Tomás e Turismo.
0: Turismo.
1: Credo. Boa noite, Andréas Gabriel Blau, daqui de Campo Bom, na escuta desse baita programa. E que grande entrevista, hein? É o meu convidado que faz isso aí. Vamos ver aqui, ó. Deixa eu voltar aqui na nossa live, que deu uma andada legal agora. Ralph Bus, lá em Porto União, Santa Catarina, deixando um abraço.
0: Ative lá.
1: Boa noite, aqui é o Fritz. Conheço o Leandrinho desde que chegaram em Arroio do Meio. Eu e a minha esposa estamos na escuta, Márcia e Clairton Stephens.
0: Grande Fritz, grande abraço. Esse é de

0: Longa data mesmo.
1: De longa data. Tiago Reis, um abraço, pessoal. Além de eu ser fã do Leandrinho, sou fã... sou fã do Leandrinho e sou o tecladista da banda dele. Mas,
0: Tiago
1: Reis. Mas tu vai dizer que não é fã do Leandrinho, velho? Passa na RH amanhã, né?
0: Beijo, Tiago. Amor da minha vida.
1: Eita, nós. Rugard Getz, em São Leopoldo, tá na companhia. Jenny Lipper, assistindo pelo Facebook. Excelente programa. Adoro essas histórias, viu, Giovanni? Jenny Lipper, Balneário Presidente Imbé. Sandro Kyle, Paverama. Credo, família Carlos veio com tudo hoje, né?
0: Esse é o irmão do Anderson e o meu adotado, né?
1: Meu só? Então, tá bom.
0: Grande Sandro, abraço, irmão.
1: Valeu. Vamos lá, então, compartilhando. Nós paramos, então, na churrascaria Porcão, no Rio de Janeiro.
0: Porcão, Rio de Janeiro.
1: 16 anos. 16 anos. Quanto tempo ficou lá?
0: 4 anos.
1: 4 anos?
0: 16, 17, 18, 19. É isso aí. 3 anos e meio pra 4. Aí...
1: E aí, o que que deu?
0: Retornamos pra Rui do Meio.
1: Mas por vontade própria ou, tipo, agora deu aqui, nós vamos voltar?
0: Na verdade foi assim, o meu parceiro veio primeiro.
1: Ah, tá.
0: E aí decidiu ficar por aqui e não me comunicou.
1: Ah, que legal.
0: E eu fiquei solito lá. E aí um dia eu
1: vim... Como era o nome da dupla lá?
0: Emerson e Leandro.
1: Emerson e Leandro?
0: É. Aí um dia eu vim pra cá passear e cheguei nele, tá, meu, e aí, vai deixar eu sozinho lá? Ah, tu vê, eu tenho a família aqui, eu não quero mais, quero ficar por aqui. Beleza. Tanto é que depois ele foi trabalhar na banda Barbarella, ficou 4, 5 anos lá de cantor, né, e tal. Daí eu decidi voltar também, e aí comecei a aparecer nas bandas, né.
1: E aí tu voltou pra cá e, digamos, voltou pras asas do pai.
0: Isso.
1: Ou não?
0: Pra casa.
1: Pra casa.
0: Pra casa. Eu... Mas isso foi por pouco tempo, né, porque eu sempre fui um esganado, né. Eu logo tratei um jeito de arrumar uma namorada.
1: Pronto.
0: Né, logo engravidei ela.
1: Eita.
0: Aí já virei papai e assim foi indo.
1: Eita.
0: Comei a merenda antes do recreio.
1: É, com 20 anos já.
0: Já era. Aconteceu, já tinha isso. O guri.
1: Ah, e aí teve que se virar.
0: É.
1: Agora.
0: Agora.
1: O compromisso é teu.
0: É comigo. E aí foi lá, daí começamos. Trabalha no mato e trabalha de cerveja.
1: Ah, foi aí que tu te largou a.
0: Entendeu?
1: Tem Mas que... sempre com aquela música na cabeça.
0: Sempre, sempre teve em mim. Claro, sim. Tocando em trios e quartetos. Aí, até que um dia. Eu tocava numa banda do tio da minha ex-mulher chamada Banda Novo Mundo, de Arroio do Meio.
1: Uhum.
0: E aí eu recebi uma oportunidade da banda Arpejo.
1: Conheço.
0: Pra ir trabalhar lá com o Adriano. Ah, beleza? Foi indo, foi indo. Dali do Arpejo eu já recebi uma proposta pra trabalhar na banda Rota 3, que hoje não existe mais, tá, ao lado do Nando.
1: Uhum.
0: Nando Rosa e tal. E aí do Rota 3...
1: Mas ali tu já era um cara estourado, então.
0: Eu já tava...
1: Credo.
0: Só não tinha gravado músicas ainda em rádio, entendeu?
1: Ah, é?
0: É. Eu me destacava, mas não gravava, entendeu?
1: Aham.
0: E aí a minha primeira oportunidade, então, de gravar foi quando eu saí do Rota 3 e fui pra banda Portal da Serra. Daí eu peguei João Carlos More, Móveis Capesberg...
1: Que ano foi
0: Carlos
1: isso?
0: Carlos Sosta... Horto me pegou isso faz tempo... 2006, por ali.
1: É.
0: Por ali.
1: Eu me lembro dessa fase toda.
0: Isso. Com as bailarinas, com cantora.
1: Sim.
0: Aí eu peguei toda aquela troca.
1: Dá pra se dizer que foi um grande desafio ali pra ti? Foi um divisor?
0: Cara, isso eu achava muito engraçado. Nossa.
1: O quê?
0: Você presta atenção.
1: Ah.
0: Duas bailarinas, linda. Uma cantora top. A banda faz a abertura entre as três lá. Na segunda música.
1: Leandrinho.
0: Ah. Kate me diz.
1: É.
0: Então foi um
1: certo
0: grande...
1: desnível.
0: Isso, meio bastante. Daí eu peguei todas essas trocas
1: que de fase.
0: De sai bailarinas, de sai cantora, vem Rafael pra trabalhar comigo. E daí eu fui agraciado com a primeira música, então, que tocou na rádio.
1: Qual era?
0: Seu Polícia.
1: Seu Polícia. Ah, é verdade. É,
0: eu entro cantando a primeira parte.
1: Sim.
0: E o Rafael Borges termina.
1: Isso!
0: Também teve outra ali que era o Louco, Louco, Louco.
1: Sim.
0: Com participação do Marcelo Luthier. Claro, depois, com a minha saída, eles regravaram o disco todo, daí na voz do Rafael. Mas a original, Seu Polícia e Louco, Louco, é o Leandrinho.
1: Agora, o Seu Polícia rodou muito.
0: Tocou.
1: Meu
0: Jesus
1: Deus
0: amado, não tinha. Era Zocotober, era. Rapaz do céu, isso era bonito.
1: Não, ideia. Tu passava, às vezes tinha um grupinho reunido, tava escutando Seu
0: e
1: Polícia.
0: E dele. Só pra dar uma enticadinha, né?
1: Mas e essa gravação aí, foi tranquilo?
0: Graças a Deus, e foi indo e as coisas foram
1: melhorando. Pelo visto nunca foi de te apavorar, né?
0: Não. É que, como é que eu vou

0: dizer, eu nunca, nunca tive medo de nada, assim, de botar a cara e dar a cara a tapa, né? Vestir a camiseta, sempre. Então, sempre deu tudo certo, né?
1: Eu saí do arpejo pro portal.
0: O Rota 3?
1: Ah, pro Rota 3,
0: Rota isso. Rota 3, Portal da Serra.
1: Isso aí, Rota 3, naquele tempo também, com o Nando, era... Nando,
0: nossa, era um bandão. Saudade, não mata ninguém.
1: Isso, tem todas aqui.
0: Então, era essa época aí. É. Daí, do, então, Portal da Serra, eu decidi parar. Dar um tempo. Ué? É, parar.
1: Mas era o que tu queria, então resolveu parar?
0: Daí eu resolvi parar. Pra cuidar um pouco mais da família e ficar mais por casa. Sim. Porque viajava bastante.
1: Sim, sim, sim.
0: Eu acho que eu fiquei 3 meses em casa nisso. Daí um dia toca o meu telefone. João Carlos More. De novo. Ele tinha saído do portal, ele tinha ido pra cuidar da agenda da modelo. Eu preciso de um cantor, assim, assim. Vai sair o Marcelo Serra, vai ir lá pro Doce Encanto, algo assim. E o Marcos Paulo Dilli, que é irmão do Alemãozinho, vai de batera, vai virar cantor. E eu preciso de alguém de apoio. 3 meses até ele pegar. Daí eu vou. No primeiro final de semana já fechamos o contrato. Eu fui pra quebrar um galho e fiquei 9 anos.
1: 9 anos?
0: 9 anos de banda modelo.
1: Banda modelo.
0: É.
1: Dá pra se dizer que ali, bom, não, seu polícia foi o que te destacou mesmo. Mas sim, acho que no cenário da música, acho que foi ali que isso, o pessoal conheceu o Leandrinho,
0: isso,
1: né?
0: Isso. Quem é esse cantor? É, ah, ele era o cantor lá e tal. Ah. E assim foi indo, né? Por te amar demais, por toda a vida. Deus, eu quero um anjo. A casa da vovó, que aqui, meu, nossa senhora.
1: Sim, verdade. Então
0: foram várias canções ali que eu fui abençoado.
1: Foi uma fase de ouro da banda modelo ali, né?
0: Eu falo.
1: Ali foi...
0: Particularmente, pra mim, foi uma fase assim que, nossa senhora, era muito bom de trabalhar, tudo afluía bem, funcionava.
1: E tu moravas ainda em Arroio do Meio, sempre?
0: Isso. Sempre morei em Arroio do Meio.
1: Sempre morou.
0: A não ser quando o portal saiu de Montenegro e veio pra Bom Princípio, daí eu me mudei. Eu fiquei acho que 1 ano e pouco. Mas logo voltei pra Arroio do Meio, irmão.
1: É. Mas olha, você tá aí. Em nenhum momento pensou assim. Claro, violão era o carro-chefe, mas algum outro instrumento, alguma outra coisa? Ah, interesse. Ah,
0: eu vou... Claro, eu arranho, eu me defendo numa banda se o baixista precisar ir
1: no
0: banheiro, vou saber. Segurar num baixo, uma batera. Mas não. Estudar, entendeu? Escalas de guitarra, tocar um teclado, tocar uma gaita, uma viola, caipira, que eu sou apaixonado, não sai.
1: É mesmo?
0: É o feijão com arroz. Pra me defender, vai embora com o violão.
1: Mas
0: até olha, numa próxima, se Deus quiser, eu vou estar perfeito. Porque esse final de semana foi um final de semana puxado. E eu já senti segunda-feira já um machucado, mas agora já desinflamou e.
1: Ah, entendi isso. E agora começa, né? Pra quem trabalha com voz, cantores principalmente, essas diferenças de temperatura, né?
0: E tu sai de um ambiente quente,
1: vai pra um frio.
0: E... Se bem que eu já ando preparado. Tá aqui.
1: Sim, tu tá sempre, né? Com teu bonezinho ali.
0: CL fora.
1: É personalizado ainda? Não, achei que era teu.
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1: Aliás. Olha aí, ó.
0: Dá um abraço pro Mika, não sei se ele tá assistindo. Tá vestindo o nosso projeto Leandro em Banda.
1: Mas que tá, o Leandro é um cara que, né, não deixa...
0: Temos que ter essa parceria,
1: isso aí,
0: né?
1: Isso aí. Vamos lá, deixa eu trazer mais uns aí, que a galera tá participando bastante aqui. O Wilson de Balau, abraço do tamanho do Rio Grande pra vocês dois. Jonas Meirelles, Leandrinho fez muito som em Cachoeira do Sul.
0: Nossa! No tempo da banda Doce
1: Como assim?
0: Desejo.
1: Muito som.
0: Cara, Cachoeira do Sul é próximo a Rio Pardo e a gente vivia tocando, né, na região de Santa Cruz, pra lá e pra cá. E o Jonas, ele era o meu parceiro do trago, né? Por isso que ele tá falando isso aí. Entendeu? Porque o ônibus encostava no salão até que os meninos começavam a trabalhar, nós ia bodega, entendeu? Por isso que ele tá falando isso.
1: Ah, então tá. Deixa eu ver aqui, ó. Boa noite, falando em Santa Manuela. Ah, Santa Manuela. Em Bodas de Ouro, dos parentes Plet. Tá bom, então, Santa Manuela lá de Paverama. Santa Manuela, interior de Paverama.
0: Isso aí.
1: Então, tá bom, Catiúcia Herpich-Hertzen. Isso aí. Catiúcia Herpich-Hertzen, o Ayrton e a Cecília. Aonde mais aqui, ó? Adriana Ninov, boa noite, Giovanni. Ótimo programa, abraços. Maria Koakoski, de Casca. Casca tu também conhece, né,
0: Leandro? Ah, já tocou. Serafina Correia.
1: Nelci Groto, um abração pra vocês aí. São Pedro da Serra. A Michele Juchen, boa noite.
0: Burra, amor da minha vida.
1: Ah, é?
0: É ela.
1: A Zaga...
0: De São Sebastião, quer dizer, da Rui Bonito.

0: Eu não sei se é São Sebastião do Caí ou São José da Hortência, mas é bem no meio.
1: É na divisa.
0: Bem no meio.
1: Mas Deus, olha, Johan, acertei.
0: Johan.
1: Johan?
0: É.
1: Tá bom então, Michele, Johan. Se o Leandrinho falou, tá falado, quem sou eu pra duvidar? O Denisa Reis, tá deixando?
0: Essa é minha sogra, né?
1: É mesmo?
0: Claro.
1: Mas Deus, tu tá bem, né, tio?
0: Não, eu tenho que cuidar até o que eu falo agora.
1: Não, hoje tu tá, hoje
0: eu não
1: tu
0: sabia
1: tá.
0: que você tava assistindo.
1: Ah, tá vendo? Tá vendo? E Rudimar Bombonato Tomasi.
0: Esse aí.
1: Lajeado.
0: Esse, é o Rudy.
1: É. Rudimar Bombonato Tomasi.
0: Isso, pessoal da Tomasi Turismo.
1: Tomasi Turismo.
0: Parceiro, tivemos lá na casa dele essa semana. Na verdade foi ontem. É, eu já tô perdido
1: não,
0: nos
1: tu
0: dias.
1: Tá, realmente.
0: É que eu não dormi essa noite, eu tô virado.
1: Ah, tá.
0: Quer dizer, pra não dizer que eu não dormi, juntando tudo, eu acho que deu umas 3 horas.
1: Ah, não, então tá bom. Tá, Valkyrio Steiner também tá nos acompanhando. Um forte abraço. Boa noite, meus amigos Giovanni Leandrinho, tô de folga da faculdade assistindo, vem amigos, Victor Hugo lá em Charqueadas.
0: Charqueadas, ô, terra boa, tocamos muito lá também com a modelo, Jesus amado.
1: É mesmo. Fernando Olbermann tá na companhia e deixando um abraço. Vamos ver aqui, ó. E, boa noite, amigos, Carlos Severo, gaúcho do Alegrete, atualmente morando aqui no Maranhão. Mas olha aí, parabéns pela entrevista. Planalto, no Paraná, fica na região sudoeste do estado.
0: Sudoeste.
1: Entre a cidade de Capanema e Realeza, aí. Quase divisa com a Argentina.
0: Isto.
1: Credo.
0: No barracão.
1: Coincidência, casei em Planalto no ano de 1981 com a guria. Na época mais bonita da cidade, Flávia Kish, a mãe dela tinha uma relojoaria lá.
0: Então viu? Tá bom,
1: pô. Aí, ó. Já virou uma vida do...
0: Já busquei eu, né?
1: Isso aí, com a moça mais bonita da cidade, então...
0: Mas esse cara é sortudo,
1: esse,
0: né?
1: Esse eu vou ter que contar, né? É, cidade de Capanema.
0: 81 ele casou, é. Ele casou com ela porque eu não era nascido ainda. Eu nasci só em 82, né? Tô brincando, abraço.
1: Manda um abraço pra esse fera aí, sou o Reis, o pai do tecladista, do Leandrinho.
0: Ah, seu Inacir.
1: Isso aí.
0: Seu Inacir Reis, grande abraço. Mas olha só, o pai do Thiago.
1: Mas que tal, hein? Muito bem, aqui agora atualizei na página também, no Facebook, na nossa live também, acho que era isso, é de momento era isso. É 8h47, banda modelo, 9 anos.
0: 9 anos.
1: E aí?
0: E aí, nesses 9 anos aí, foi que eu conheci esse. Esse careca abençoado aí.
1: Uhum.
0: Entendeu? De baile aqui, baile ali, baile aqui, baile ali. Formamos uma amizade, que hoje ela se tornou em compadre. Hoje ela é sócio, é tudo. A gente até tem um slogan, eu e ele, né?
1: Opa!
0: Tudo que é meu é teu e tudo que é teu é meu, menos as mulheres. Entendeu?
1: Ai, ai, achei que tinha que dizer tudo que é teu é meu e tudo que é meu é meu. É.
0: Aí tem tudo, né? Qualquer coisa, pode pegar, é teu, é que é teu é meu, mesmo, são menos as mulheres.
1: Ah, entendeu? Então tá bom, isso aí. Mas, tchê, e aí, depois da banda modelo, o que aconteceu?
0: Modelo, daí fui. Ah, daí eu parei mesmo.
1: De novo?
0: Pra tentar salvar meu casamento.
1: Ah,
0: lembra que eu parei porque tava meio estranho?
1: Ah,
0: agora eu vou salvar ele.
1: Ah, agora tu vai salvar.
0: E deu 2 meses daí. Separação. Mas graças a Deus.
1: O cara fala isso rindo ainda, né?
0: Graças a Deus. Deus colocou uma pessoa muito boa na minha vida, que é a Michele, né?
1: Aham.
0: E sabe aonde que eu fui conhecer?
1: Ah.
0: Camping do Vô Rasmo.
1: Pronto.
0: Aqui.
1: Pronto.
0: Banda Alegria. Fui músico, fui funcionário do Nestor também. Então, depois que eu saí da modelo, fui trabalhar em bandas mais pequenas, tipo Doce Desejo. Voltei pro Arpejo também um tempo, Banda Alegria, entendeu? E aí, decidimos, então, meados
1: Caraca,
0: de...
1: Caraca, meu, não, eu não lembro da metade dessas tuas passagens aí. Banda Arpejo, quando tu voltou, tu gravou lá?
0: Gravei, gravei A Procura da Felicidade.
1: A Procura da Felicidade.
0: E regravei A Tentação de novo.
1: Ah, sim, sim,
0: entendeu?
1: Sim, sim.
0: Na Alegria eu gravei a música Faxineira, né? Doce Desejo, o ex-amigo e... Bom, como é que é? 2 músicas do Joel Carlo ainda.
1: Sim, sim, sim.
0: Agora não me lembro mais.
1: Tá. Tu compõe também ou não?
0: Nada.
1: Nada. Nunca?
0: Nunca. Nunca tentei.
1: É mesmo?
0: Na verdade, eu

0: Ao vivo. É boa, boa buscada. Uma, eu, num disco da Modelo, tenho uma música minha, mas a minha é do Alemãozinho. Foi a única. Não tenho dom de compor.
1: É mesmo?
0: Não. Já esse meu parceiro, o Emerson, que eu te falei, eu nunca vi.
1: É.
0: Pode falar qualquer coisa ali e já meia hora, tá aqui, ó.
1: Como é que pode, né? É. Tem pessoas
0: facilidade,
1: que...
0: né?
1: Facilidade,
0: né? Dom.
1: Vê alguma situação assim, já...
0: já sai escrevendo, né?
1: É. É. Se bem que hoje existem os grupos aí, né? Que fazem as
0: eles
1: composições
0: trocam, né?
1: E pá, pá, pá. Em...
0: cada um fala uma frase.
1: Dois
0: tá
1: minutos
0: tá
1: pronta
0: a música.
1: É, bem isso, é bem isso.
0: Interessante.
1: Até isso mudou.
0: É.
1: Wilson de Balau, é... toco sopro com ele, é isso? Sopro é com ele, não entendi. Wilson de Balau. Fábio Oroto, é... Boa Vista Derval e Arroz, estamos na escuta. Banda Modelo tocava muito no Erval. E é verdade, Santo Bonito Erval.
0: Nossa, sim.
1: Canísio Schwertzer, boa noite pra vocês.
0: Nosso pai do Ariel, pai do meu outro compadre.
1: Creio.
0: Lá em Rui Barbosa, Rui do Meio.
1: Olha aí. A Rui do Meio é grande, né?
0: É, quantos 28, habitantes? 29 mil.
1: Olha
0: habitantes,
1: aí. Tereza Zollner, boa noite, abraço. Ah, o Wilson botou aqui trombone, tá bom. Conelli, Gerald Conelli, enfim, tá na companhia, boa noite. A Tânia Schwartzer.
0: A mãe do Ariel, a esposa
1: Schwartzer,
0: do Canizio.
1: Schwartzer. Então tá bom. Leandrinho, forte abraço. E a banda Arpejo, tive o prazer de ir nos bailes com ele no extinto Salão 15 de Novembro em Sertão Santana.
0: Uhum.
1: E no Esporte Clube Tiririca em Cerro Grande do Sul. Dione Ribasque Ribeiro, hoje morando em Canoas, mas morava em Tapes. O popular Cebolinha da Lubrimac.
0: Olha aí, Cebolinha.
1: Ele passa às vezes aí na frente buzinando. Acho
0: que buscada,
1: é ele.
0: Hein? Sertão Santana. Aliás, se Deus quiser, nós vamos estar lá os primeiros dias, né?
1: Mas
0: fechando já. Estamos expandindo o negócio.
1: Aliás, para você que quer garantir sua data para 2027, te chega aí, né?
0: Porque é. Te agiliza, que já tem vendido.
1: Não,
0: pra 2027.
1: Tô vendo aí que o negócio tá andando. Mas ele buscou bem, então.
0: Bem, que buscada.
1: É.
0: Mas, nossa senhora, Sertão Santana, Tiririca. Bicho, com a Modelo, então, meu amigo do céu, isso é, acho que cada 15, 20 dias tinha alguma promoção pra aquele lado lá.
1: Mas olha. É. A Cristiane Miller também tá na companhia, deixando um abraço pra ti. Tá, mas agora, antes de nós seguir aí, essas tuas passagens por Portal, Arpejo, Rota 3, Modelo. Conta algum caso engraçado que tenha acontecido, porque, pô...
0: Eu tenho o caso.
1: Tu deve ter vários aí. Claro, que a gente
0: esse...
1: possa, né, nesse horário, compartilhar.
0: Mas é pesado.
1: Ah, não.
0: Não.
1: O ônibus atolou. Pesado.
0: Não. Quer dizer, um integrante do músico atolou o ônibus.
1: Pronto.
0: Entendeu?
1: Uh-huh.
0: Essa é a história mais linda de todas, mas essa aí é pesada pra contar.
1: Essa é pesada. Não.
0: Mas deixa...
1: Porque...
0: Não, mas eu vou contar uma. Ah. É parecida, mas não é tão pesada.
1: Ah, vai lá, então. Tá.
0: Salão Perche.
1: Não comprometendo ninguém, nada, tá tranquilo.
0: Eu
1: né?
0: posso falar...
1: Porque eu ri muito esses dias quando o Padreco tava... Tu lembra do Padreco?
0: Sim, ué.
1: Tempo
0: tá
1: do Rainha?
0: Louco. Sim.
1: É. E aí... E aí o Rainha tocando no Gigante.
0: Uhum.
1: Lembra do Gigante do Padre,
0: claro,
1: né?
0: Nossa, aí, na 1h05 de domingo pra segunda.
1: E o Padreco também, todo apavorado e tal. E o faz, anunciei, depois vai ter o sorteio da torta. Que torta, sorteio de uma torta no bailão, né?
0: Ó, então eu vou falar da torta, eu não vou falar da pesada. A torta é mais, mais legal. O
1: que aconteceu?
0: Como é que era o nome do menino ainda? O Pique-Pique era o apelido, era...
1: Pique-Pique.
0: Douglas Hecker. Eckler, ele é, na verdade, aqui de Salvador do Sul, onde a gente gravou o clipe da Casa da Vovó.
1: Tá.
0: Estávamos tocando, eu me recordo, a cidade.
1: O que rodou Casa da Vovó?
0: Nossa Senhora. Enfim, e o baile tava pronto, tipo, a última música, duas músicas, me sai uma mulher correndo lá da cozinha com uma torta. E vem, chegou lá com aquela torta. Moço! O que houve? Tu não consegue fazer um leilão? Sobrou só essa torta aqui. Mas, claro.
1: Mano, tá falando com o cara
0: Mas
1: certo.
0: Mas Deus, bota essa torta aí e já comecemos. E só segurou.
1: O bumbo e vambora.
0: Gente, só tem mais uma torta aqui. Eu e o Omar eram os cantores. Nunca mais esqueço. Vamos fazer uma rifa aqui dessa
1: Omar,
0: torta.
1: Omar, hoje dos atuais?
0: Isso.
1: Olha.
0: Vamos fazer uma rifa dessa torta aqui. É R$30. E já começa. E o Omar deu 40 e o povo 50, não sei o quê. E o meu trompetista lá atrás... Entra R$200 na torta. Douglas, o pique-pique.
1: Capaz.
0: Quando ele falou, dou R$200, eu já comecei, dole uma, dole duas, dole três, é tua. Não, cara. Vendi

0: da torta.
1: Capaz!
0: Não perdi tempo, né? Ah. Já faturei 200 pra comunidade.
1: Ah, o cachê do guri foi.
0: Fica quieto, rapaz.
1: Barbaridade.
0: E foi assim a história.
1: Meu chapéu, mas olha aí. Pô, mas tu dividiu o palco com grandes nomes, né?
0: Sim. Também. Sim, imagina querido, dividir o palco até com o Alemãozinho.
1: Mas credo. Sabe que o Alemãozinho e o Joel foram os pioneiros, foram os primeiros do Vem
0: do
1: Amigos,
0: programa.
1: Do programa.
0: Isso, e o Alemãozinho veio ou não veio?
1: Ele veio só o Xande.
0: Ah, é. Normal, ele nunca vem?
1: Até porque ele tava já tratando, né, e tal.
0: Sim, do Cisco,
1: ele fala. Do isso. Cisco. E aí forçar e tal, não diz, não, então vamos de boa, né?
0: Uhum.
1: Mas volta e meia assim, dá uma escapadinha.
0: Mas... Nos áudios, pra mim, ele sempre escapa.
1: É, uhum. É uma pena que... Claro, quem tá acompanhando em casa agora tá meio perdido, mas o que que acontece? Tu acaba forçando muito
0: a
1: voz, né? As cordas e machuca.
0: É, ele na verdade, ele tem, né, um cisto, né?
1: Sim.
0: Só que ele é muito medroso, eu falei pra ele, não precisa ter medo, vai fazer uma anestesia geral e tchau, obrigado, né?
1: É...
0: Ele tem medo da anestesia.
1: Ah, da agulha. Ah, então tá.
0: Ai, ai.
1: E aí acaba forçando e tu machuca mais. Machuca mais.
0: Exato. Foi um final de semana só, imagina tu.
1: Ficar o dia inteiro gritando, porque não tinha. Naquele tempo, ele berra, né? Nossa, e naquele tempo da banda modelo não tinha, né?
0: É, e era direto, eu me lembro, cara, nós íamos pro Paraná.
1: É.
0: Chegava lá, o ônibus encostava, abria a porta, o alemãozinho veio.
1: É. E aí tu vai, tem que fazer. Mas enfim, pô, o Alemãozinho, o Omar,
0: sim.
1: Com o Rafael também.
0: Borges, sim.
1: Credo. Quem mais aí?
0: Gorete Freitas.
1: Olha aí.
0: Tempo do Portal.
1: Sim.
0: Ah.
1: Mas que tal, tchê? Tá, mas e aí? Vamos lá, vamos seguindo. 8h56 já. Banda Modelo, aí tu foi então pra Banda Alegria, tu voltou pra... Não. Banda Modelo, tu parou, parado?
0: Eu já não me lembro mais agora qual era a sequência, mas sei que foi daí Doce Desejo, Banda Alegria.
1: De onde é que é Doce Desejo?
0: De Rio Pardo.
1: É Rio Pardo? Isso. Existe ainda?
0: Existe.
1: É mesmo?
0: Sim, banda forte lá.
1: Uma região de muitas bandas pra
0: isso,
1: lá, né?
0: Isso, região de Santa Cruz, na verdade.
1: Exato, é tudo sim.
0: Pertinho,
1: né? Tem vários já que participaram do programa, me traziam nomes assim que eu não conheço.
0: É uma banda bem forte lá. Até mandar um abraço pro Vidal, que com certeza ele tá assistindo lá.
1: Existe ainda, não, eu acho que era de Santa Cruz, Banda Escala.
0: Existe.
1: Existe.
0: Lothar ainda.
1: Que capaz,
0: ele era o guita sempre a vida toda, virou cantor e existe, Escala.
1: E aí, Banda Escala.
0: É, lá tem Escala, tem Destinos, tem Magia...
1: Mas creio.
0: Banda Santa Cruz.
1: Banda Santa Cruz.
0: Tem mais um monte de banda.
1: Mas olha só, uma região muito forte. Lá. Banda Munich também.
0: Isso,
1: é
0: de lá também.
1: É o Zé Gotinha.
0: É, isso aí.
1: Então,
0: o Zé Gotinha que é o que coloca as bandas no October.
1: Exato. Quero esses dias tocarem no Kerfest. Eu quero trazer o Zé Gotinha também pra compartilhar a história. Deixa eu ver aqui, ó. Canísio Schneider, boa noite. Assistindo o programa Banda Modelo. De muito nome e qualidade de música, hein? Parabéns, Giovanni. Valeu, Canísio. Também já participou aqui do Vem Amigos. A Maria Schneiderville tá deixando um abraço. Valdir Tischer, de Paverama.
0: Ó.
1: Na companhia. É. Boa noite, somos de São Lourenço. Osvaldo Lourinha, Dravans. Acompanhando aí a programação. Teutônia Arlete Kalkman, também curtindo o Vem Amigos. No WhatsApp aqui, ó. É, o nosso amigo que tá lá no Maranhão, ele mandou um. Até quero olhar aqui que ele mandou aí, já. Ah, ele só mandou um.
0: Qual é a cidade? O meu amigo do Maranhão aí, qual é a cidade que você tá falando?
1: Responde Gaúcho aí. Do Alegrete, atualmente morando aqui no Maranhão. Então ele vai responder.
0: Eu fazia muito lá São Luís, nossa senhora.
1: Fazia o que, São Luís?
0: Entregava, né?
1: Ah, nós
0: carreta,
1: vamos chegar
0: câmera
1: nisso
0: fria,
1: aí.
0: Né?
1: Ah, nós vamos chegar nisso aí. Boa noite, Ricardo. Ah, é, até porque teu sonho sempre foi caminhão. Boa noite, Ricardo Fassbinder, Nova Hartz, na companhia. Olá, amigos, Caxias do Sul. Quero dizer que não perco um programa. São muito bons. Abraços aí pra vocês. É, Lorici Amaral. Valeu, agradeço aí a companhia. O Alfonso Eger, de Indaial, Santa Catarina, assistindo a excelente programa. Valeu, Alfonso. Obrigado. Viu só?
0: Indaial.
1: É, povo catarinense. A gente tem uma audiência fantástica.
0: BR-470, que cruza.
1: Meu Deus do céu. Boa noite. Em Tupandi, acompanhando Vem Amigos. Deve ter muita história envolvendo os irmãos Schmidt e o Samuca. Douglas Heckler. Linha Júlio de Castilhos, onde Tupandi faz divisa com Salvador do Sul.
0: Isso aí.
1: É, hoje tem fala.